aqui em Espírito Santo do Pinhal, eu sei que algumas pessoas têm me procurado e também um pouco desesperado através de algumas mensagens que vem recebendo, algumas cartas em suas residências. Seria muito importante, né, o prefeito, essa possibilidade, fazer essa possibilidade do refis, que é o ajuste, né, para essas pessoas possam regularizar os impostos de IPTU de suas casas. Volto a repetir, isso

possibilidade de ajudar essas pessoas com essa negociação dos IPTU daqui de Espírito Santo do Pinhal. Então é importante, ou de repente, a gente parar com esse vai, não vai, ou se não for fazer, que fale de uma vez, não vai fazer, a gente passa as informações de uma vez para a população e aí essas pessoas deixam de ter a esperança de que realmente vai ter o refis em Espírito Santo do Pinhal. Então peço que seja uma atenção para esse caso, né, da possibilidade do refis na nossa cidade. Na rua Benedito Santos, no Jardim Varan, no Jardim Santa Rita, ali próximo, para quem não sabe, essa rua

tem uns predinhos, é importante, os moradores tenham reclamado. Há muitos anos que tem um problema em frente àquela casa. É, dificilmente os moradores daquela casa, daquela residência, conseguem entrar na sua casa lá com um carro. É, e eu fui lá, dei uma olhada, realmente sem condições. A água que vem naquele local, assim, ó, poderia a gente falar se fosse na calçada o problema, né? Daí ele teria que ser resolver o quanto antes, mas o problema ali não está na calçada, e sim na

0: o departamento de serviço, departamento de obras, que faça uma visita nesse local para tentar ajudar essa família a resolver o quanto antes esse problema. Não está difícil, o próprio morador ainda fala, ó, Formigão, se eles conseguirem arrumar algumas manilhas para mim aqui, a pedir para a máquina fazer, só colocar, eu me viro com o restante. Eu falo, né, não é justo, né? Porque não, todo mundo, né, as pessoas pagam imposto, está com dificuldade às vezes de pagar o imposto e a gente não tem a contrapartida da mão de obra da prefeitura de fazer um serviço legal para na porta da casa dessas pessoas. Então eu peço ao diretor de obras que faça uma visita o quanto antes, eu faço questão de ir junto para poder mostrar o local e está simples, né? Volto a repetir, não tem gasto lá, é só mão de obra, é só fazer o serviço, então não custa dar uma atenção para essa família ali e resolver esse problema. Outra indicação que eu fiz é na rua José Antônio Coimbra. Na verdade, esse é um pedido há muito tempo já dos moradores daquela rua. Realmente precisa urgentemente fazer as lombofaixas ali no Jardim Varã, que liga Jardim Varã e D, uma rua muito movimentada, e é necessário fazer umas lombofaixas lá urgente para que as pessoas transitam ali mais com mais segurança e é muito movimentado. Então, o quanto antes, tem uma moradora ali que me procura sempre, toda vez eu explico para ela, depende muito do prefeito, do departamento do serviço de obras, né, de obras, para que realiza essa questão da lombofaixa, que eu sei que muitos, volto a repetir, muitos prefeitos sempre reclama, né, da questão de lombofaixa, que gasta muita massa, mas realmente tem lugar que é necessário fazer o quanto antes. Como algumas vezes aqui, lá no São Manuel, o pessoal tem pedido muito, então não adianta, né? É importante fazer agora, porque depois, em época de eleição, é difícil ir para esses bairros, né? As pessoas acabam lembrando de tudo isso. Então é importante fazer isso, um serviço até simples. Para quem passa é ruim, mas para quem mora próximo sabe que dá mais segurança. E assim, é redutor, a gente sabe que o pessoal às vezes exagera na questão de fazer o redutor, acaba ficando muito alto, mas a lombofaixa não fica tão ruim para os carros passar. Só para finalizar também, né, eu fiz dois requerimentos, um deles é saber em algumas informações lá do bairro do Agreste, está tendo alguns questionamentos dos moradores daquele condomínio, e é importante vir essas respostas que eu fiz, esses questionamentos que eu fiz do bairro do Agreste, para os moradores saber e quando será feita a questão das limpezas, melhorias do bairro, questão de podas. Cada hora um fala que é da CPFL, então é bom esclarecer isso para os moradores daquele bairro do Agreste. Agora, o outro requerimento que eu fiz é do bairro Parque das Nações, que é direcionado para a Sabesp, que a vereadora Carol aqui já explicou que vai ter a presença de um dos responsáveis da Sabesp. Mas confesso, Carol, que esses moradores, principalmente dessa rua Gentil Santos, têm feito várias reclamações dessa rua, porque o que alegam para eles é que essa rua tem duas tubulações, né, uma ligada diferente da outra lá, e de um setor para cima, do número para cima das casas lá, é água normal. Dali para baixo falta muita água. E assim, a reclamação, a pessoa mandou para mim os protocolos, quantas pessoas têm feito a reclamação e nada foi resolvido, mas não é de um, dois, três anos, é de muitos anos. E a Sabesp, cada hora que vai lá, tem uma justificativa e não resolve o problema desses moradores. Então é importante o setor responsável da prefeitura também cobrar fiscalização, né? Cobrar da Sabesp que dê uma atenção e resolva o problema desses moradores, porque realmente a reclamação é muito frequente, e nada mais justo da gente poder contribuir na cobrança. Volto a repetir, né? A gente está tendo a dificuldade em a questão de algumas pessoas conseguir manter os seus IPTU, seus impostos em dia. A gente tem que fazer alguma coisa para tentar ajudar. E muitas das pessoas que estão em dias, no caso dessa pessoa, não consegue nem sequer um retorno do setor responsável da questão desse problema de falta de água. Muito obrigado. Boa semana a todos.
1: Obrigado, vereador Leandro. Continuando então com a palavra, o vereador Ricardo Brigagão Silveira.
2: Boa noite, excelentíssimo senhor presidente, colegas vereadores, colegas vereadoras, público presente, ouvintes da Pinhal Rádio Clube, a todos que nos assistem através da TV Câmara. Olha só, hoje eu recebi aqui um ofício da cidade de Albertina, Minas Gerais, prefeitura de Albertina, Minas Gerais, e eu vou ler a todos vocês aqui o recado que eu estou recebendo para encaminhar ao nosso excelentíssimo senhor prefeito. Para o ilustríssimo senhor Ricardo Brigagão, vereador, assunto: solicitação de apoio para manutenção da estrada vicinal José Rubens Bartolomei. Prezado senhor, venho por meio deste solicitar o apoio de Vossa Senhoria para interceder junto aos órgãos competentes, visando a realização com a máxima urgência dos serviços de limpeza, roçada e manutenção da estrada vicinal José Rubens Bartolomei, que liga o município de Albertina ao município de Espírito Santo do Pinhal. Informamos que esta administração já encaminhou solicitações anteriores requerendo a execução dos serviços. Porém, até o presente momento, a situação da estrada permanece preocupante. Atualmente, a via encontra-se com um grande acúmulo de mato às margens da pista, terra sobre a estrada e diversos pontos que comprometem a visibilidade e a segurança dos usuários. Trata-se de uma estrada de intenso fluxo, utilizada diariamente por moradores, produtores rurais, trabalhadores e demais condutores. Além dos transtornos enfrentados, acidentes têm sido registrados no local, tornando ainda mais urgente a adoção de providências para garantir melhores condições de trafegabilidade e preservar a segurança de todos. Diante da relevância dessa demanda para a população, contamos com o apoio de Vossa Senhoria para reforçar essa solicitação junto aos responsáveis, buscando uma solução célere para o problema. Na certeza de podermos contar com a sua atenção e colaboração, renovamos nossos protestos de elevada estima e consideração. Atenciosamente, Bruna Maria Teodoro Sanches, secretária de Obras, Transporte e Serviços Públicos da cidade de Albertina, Minas Gerais. Senhor prefeito, que o senhor não executa os serviços básicos de limpeza da nossa cidade, nós já sabemos. E venho cobrando constantemente nessa tribuna a zeladoria dos bairros, das praças, da nossa cidade. Mas agora, o senhor vai fazendo esse conhecimento chegar até as cidades vizinhas. Está sendo cobrado até pelas cidades vizinhas. Que situação, hein, prefeito? Como Vossa Excelência costuma falar, vamos trabalhar. E digo mais, da divisa para cá, a estrada é nossa. Não é assim que o senhor fala? Então vamos cuidar. Porque, olha só, a hora que eu recebi, tá aqui, papel timbrado da Prefeitura de Albertina. Ah, gente, eu não vou nem falar mais nada, tá? Tá aqui o dado, o recado. Eu vou entregar amanhã, pessoalmente, ao excelentíssimo senhor prefeito, esse documento aqui. E, por favor, senhor prefeito, são vidas, tá? São vidas. Precisa cuidar. Muito obrigado e uma boa noite a todos.
1: Obrigado, vereador Ricardo Brigagão. Então, por favor, peço que você retome aqui o seu local de direito. Por favor, vereador.

informando que também está aberta a inscrição para uso da palavra na ordem do dia. Cumpre informar que não há nenhuma matéria a ser apreciada na ordem do dia. Por isso, solicito aos vereadores que se inscrevam para uso, inscrevam nesse momento para uso da palavra na explicação pessoal.

nenhuma inscrição. Então, nada mais havendo para ser apreciado na presente sessão ordinária, essa presidência agradece a presença dos senhores vereadores, convocando-os para a próxima sessão ordinária a ser realizada no dia 17 de agosto vindouro, no horário regimental. Declaro encerrados os trabalhos da presente sessão ordinária.

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5: Nova Clube. 22 horas e 4 minutos.
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23 horas e 59 minutos.

Maria Santíssima, que em vossa imagem milagrosa de Aparecida espalhais inúmeros benefícios sobre o Brasil. Eu, embora indigno de pertencer ao número dos vossos servos, mas desejando participar dos benefícios da vossa misericórdia, prostrado a vossos pés, consagro-vos o entendimento para que sempre pense no amor que mereceis. Consagro-vos a língua para que sempre vos louve e propague a vossa devoção. Consagro-vos o coração para que depois de Deus vos ame sobre todas as coisas. Recebei-nos, ó Rainha incomparável, o ditoso número dos vossos servos. Acolhei-nos debaixo da vossa proteção. Socorrei-nos em nossas necessidades espirituais e temporais, e sobretudo na hora da nossa morte. Abençoai-nos, ó Mãe Celestial, e com vossa poderosa intercessão fortalecei-nos em nossa fraqueza, a fim de que, servindo-vos fielmente nesta vida, possamos louvar-vos, amar-vos e render-vos graças no céu.

Imaculada. Abençoai esta água e fazei que ela nos recorde nosso batismo, para que, purificados de nossas faltas, vivamos como cristãos, membros da vossa igreja, e cheguemos um dia à vida eterna. Por Cristo nosso Senhor.

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1: Meia-noite e 5 minutos.
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Ó Maria Santíssima, que em vossa imagem milagrosa de Aparecida espalhais inúmeros benefícios sobre o Brasil, eu, embora indigno de pertencer ao número dos vossos servos, mas desejando participar dos benefícios da vossa misericórdia, prostrado a vossos pés, consagro-vos o entendimento para que sempre pense no amor que mereceis. Consagro-vos a língua para que sempre vos louve e propague a vossa devoção. Consagro-vos o coração para que depois de Deus vos ame sobre todas as coisas. Recebei-nos, ó Rainha incomparável, no ditoso número dos vossos servos. Acolhei-nos debaixo da vossa proteção. Socorrei-nos em nossas necessidades espirituais e temporais, e sobretudo na hora da nossa morte. Abençoai-nos, ó Mãe Celestial, e com vossa poderosa intercessão fortalecei-nos em nossa fraqueza, a fim de que, servindo-vos fielmente nesta vida, possamos louvar-vos, amar-vos e render-vos graças no céu por toda a eternidade.

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0: produção Milícia da Imaculada.
1: Devemos amar a Virgem Maria porque ela o merece, afirmou Santo Antônio Claret. Ela o merece pelo acúmulo de graças que recebeu sobre a terra, pela importância da glória que possui no céu, pela dignidade quase infinita de Mãe de Deus, a que tem sido exaltada, e pelos direitos dessa sublime dignidade. Segundo o cardeal Amato, a relação de Maria com o Espírito Santo é riquíssima de conteúdo. O espírito de amor do Pai e do Filho fez de Maria uma nova criatura, cheia de graça, com um coração humano e feminino cheio de puro amor trinitário, voltado à adoração e à obediência ao Pai, ao acolhimento e ao serviço do Filho, à correspondência e à colaboração com o Espírito. Maria foi como o centro de todas as graças e belezas que Deus tinha distribuído aos anjos, santos e todas as criaturas. Maria tinha que ser rainha e senhora dos anjos e santos e, por isso, devia ter mais graças que todos eles já no primeiro instante do seu ser. O Papa Francisco diz: a Virgem Maria, criatura perfeita da Trindade, nos ajude a fazer de toda a nossa vida, nos gestos pequenos e escolhas mais importantes, um hino de louvor a Deus Amor. Entreguemo-nos a ela, pedindo que nos leve a entender e adorar o mistério do Deus Trinitário através do seu Imaculado Coração. Amém.
0: Elevemos nosso pensamento a Deus e oremos. Louvemos ao Senhor. Louvemos ao Senhor desde os céus. Louvai-o nas alturas. Louvai-o todos os seus anjos. Louvai-o todos os seus exércitos. Louvai-o sol e lua, todas as estrelas luzentes, as águas que estão sob os céus. Louvemos o nome do Senhor. Ave Maria, cheia de graça, o Senhor é convosco. Bendita sois entre as mulheres. Bendito é o fruto de vós.

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Agora 6:09. Muito bom dia a toda a nossa família brasileira. O nosso bom dia todo especial à nossa família pinhalense. Olha, gente, hoje, terça-feira, dia 11 de agosto de 2026. A partir de agora, em nome de todos os nossos patrocinadores, o nosso programa Sertanejo de Ouro já está no ar. Bom dia!

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1: Agora 6:21. Olha, lá na Vila Maringá, eu quero mandar um forte abraço, né, para minha querida Neuza Brizante e para o meu querido e grande amigo, seu esposo, meu amigo Bimba, né? Esse casal de amigos dos quais eu gosto muito. E eu quero dedicar o programa todinho, né, para a senhora Sebastiana Damas. Ô, dona Sebastiana, bom dia, minha querida. Felicidades à senhora, viu? E todos os familiares. Bom dia.

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3: Receber aqui nos nossos estúdios a Isabela Toffoli, da Vigilância Epidemiológica da nossa cidade. Qual é a proposta dessa campanha de multivacinação?
4: A campanha de multivacinação, ela vai até o dia 1º de setembro, então é um mês todo de agosto, essa campanha, e o propósito dela é acertar a carteira de vacina, tá? Então, ela chama já multivacinação, exatamente por isso, porque assim, todas as vacinas do calendário vacinal, elas estão sempre disponíveis, né, nas unidades de saúde, sempre tem um mês do ano, e agora em 2026

0: Esse foi o mês de agosto escolhido, que é um período de intensificação desses acertos. Então, é uma oportunidade de quem está com carteira atrasada de procurar a unidade de saúde para acertar a carteirinha de vacina. O foco da campanha são as crianças e adolescentes até os 15 anos de idade, porém, os adultos podem e devem também fazer o acerto de carteira. A gente está vendo muitas doenças aí que estão retornando, né, por conta de cobertura baixa, então a gente vai aproveitar o momento também para vacinar e fazer a atualização de adulto. Mas assim, num geral, a gente está com uma cobertura até esse momento aqui no município por volta de 80%, um pouquinho mais, quando na verdade a gente deveria estar com a cobertura acima de 95%. Então tem aí um déficit, né, de uns 15% ainda de crianças até 5 anos que estão com vacina em falta. E aí a gente tem também, mais problemático que as crianças, são os adolescentes, né? A gente tem várias vacinas de adolescentes, por exemplo, meningite, o HPV, vacina da dengue, né, para os adolescentes, né? Que está muito baixa essa cobertura. Então, por isso que o Ministério da Saúde está fazendo essa grande mobilização para pegar esse grupo de crianças e adolescentes até os 15 anos de idade e fazer esse acerto de carteira para aumentar a cobertura e minimizar os riscos de infecção por doenças que são preveníveis por vacina, né?
1: Então é isso, pessoal. Todas as UBSs então recebendo a campanha da multivacinação. Isa, te agradeço muitíssimo. Então é isso, né? Vacinar e a sua UBS de referência.
0: Exatamente. Tá, todas as UBSs têm todas as vacinas de segunda a sexta-feira, das 7h30 4h30 da tarde, não fecha para almoço. Levar a carteira de vacinação para checar, né, para ver o que está faltando e já faz ali na hora.
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6: Agora 6 horas e 35 minutinhos, né? 6h35 na melhor de toda a nossa região. Bom dia para você que reside em sítios, chácaras ou fazendas, né? Quero mandar um forte abraço aqui pro meu amigo Vando, né? Meu amigo Vandão, a senhora, sua esposa Rosana, o casal ouvindo, curtindo o nosso Sertanejo de Ouro. 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Telefone 3661-4073. 6 horas e 38 minutinhos, 6h38, né? Nós vamos seguindo com o nosso programa Sertanejo de Ouro. Aqui você só curte a melhor música sertaneja do nosso país. O meu amigo Vaguinho, bom dia, Vaguinho. É, tá aqui me enviando uma mensagem, bem te vi, tô ouvindo o programa, não perco o programa Sertanejo de Ouro. Parabéns pelo programa. O que, Vaguinho? Muito obrigado, meu querido. Muito obrigado pelo carinho, viu? E também pela audiência. E o Vaguinho aproveita para mandar um forte abraço aí pro Ricardo, pro João e também pro Benedito, que é o papai, o senhor Benedito. Felicidades aí a toda a família, viu, meu querido Vaguinho? E lá no bairro de Santa Luzia, todos os moradores e inclusive o nosso amigo Benedito Monfardini, né? O Dito Monfardini, ele que é fã da boa música sertaneja, né? Já trabalhou conosco aqui, já apresentou o programa Sertanejo. Ô Ditão, felicidades, curte essa aí comigo, eu sei que você gosta, hein?

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1: Faltando 10 minutinhos para 7 horas da manhã, 10 para 7, né? Eu quero aproveitar aqui, Tarcísio, e dedicar todinho o nosso programa para a senhora Armelinda Scannapieco, né? A dona Armelinda Scannapieco. Estou com saudades, viu, dona Armelinda, pessoa da qual eu gosto muito, né? Quero aproveitar aqui e mandar um forte abraço também para a doutora Mônica, né? Filha da dona Armelinda Scannapieco, e para o meu amigão Marcelo, né? O Marcelo é odontólogo, né? Filho da dona Armelinda Scannapieco. A toda a família Scannapieco, um ótimo dia. O programa eu dedico todinha a senhora, viu, dona Armelinda? Felicidades, minha querida. E lá no Jardim das Rosas, a dona Marta, né? A dona Marta Ela é mamãe do nosso amigo Danilo, né? Ei, Danilão, que torce pro Corinthians. Eu tenho certeza que ele é corintiano. Felicidades, viu, dona Marta? Dá um abraço aí no filho por mim. E lá na Vila Madruga, o pessoal que reside na Vila Madruga, lá está a Elisa e o esposo dela, o meu amigo Ney, né? Esse casal maravilhoso, felicidades também, não perdem o programa Sertanejo de Ouro. Meu amigo José Fernando, proprietário da IMZ Motos, meu amigo José Fernando, bom dia, meu querido, um abraço a você, aos seus filhos, né? Filhos maravilhosos, né? Um abraço também aí para a senhora, sua esposa, a professora Ismara, né? Falar em professora Ismara, eu quero aqui abraçar toda a classe de professores e professoras, né? Parabéns aí por esse dom maravilhoso que Deus deu a cada professora, né? A cada professora, a cada educador, a cada educadora, né? Que tem o dom de passar aí todos os seus conhecimentos para todos os alunos e alunas, né? Tem o dom de ensinar, né? Alunos e alunas. Parabéns você que é professor, parabéns você que é professora. É uma pena que essa classe não é 100% reconhecida pelo governo federal, né? Reconhece 10, 20% só, né? Teria que ter um reconhecimento aí, não só talvez pelo governo federal, mas por todos os nossos políticos, aqueles que prometem e cumprir que é bom, não cumprem nada. Essa é a grande verdade. Mas você que é professora, você que é professor, tive grandes mestres na vida, grandes mestras na vida, né? É uma classe simplesmente maravilhosa. E nós vamos seguindo com o nosso programa aqui. Olha, meu amigo Antônio, bom dia, Antônio, né? O pessoal maravilhoso lá em Novo Lousan. É, abraçarei o meu amigo Gustinho. Gustinho é ruim de bola. Vandão, sábado eu estive lá no Vandão. Vandão falou: Gustinho não joga nada. Gustinho, Gostinho é só garganta, só aí, Gostinho. A coisa tá feia pro seu lado também. O Vandão também, ia falar uma coisa pra você. Diz que jogava bola. Joga quem joga no Flamengo, Corinthians, Palmeiras, né? O Vandão também pensa que ele é um craque de bola. Não é também, não. O Vandão faz um frango caipira, gostou isso. Ele faz melhor do que o frango que o Rogério Belli faz. Melhor, bom, também não tem jeito de comparar, porque o Rogério Belli é político, né? O Vandão não é. O Vandão fala e faz o frango. Eu, inclusive, ele faz o frango na panela. Aquele abraço, viu, Vando? O Agostinho tá te mandando um abraço. Bom dia.

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2: Agora 7h04, 7h04, bom dia.

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2: 7:16. 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Olha o pessoal maravilhoso lá na empresa Me Alegra Piscinas e Me Alegra Elétrica, né? Mandaram um forte abraço pro meu amigo Rafael Fogo, né? É, o papai do meu amigo Heitorzinho, é, o corintiano Heitorzinho. Um abraço aí a todos os familiares e a todos os funcionários aí da empresa Me Alegra Elétrica e Me Alegra Piscinas. Eu quero aproveitar também e mandar um forte abraço para o pessoal que trabalha como frentistas, né? Você que é frentista, trabalha em imposto ou impostos de gasolina, receba com muito carinho o meu abraço e de todos da família Rádio Clube. É, aproveitar aqui e mandar um forte abraço para a Thaisa, para minha amiga Rosinha, né? A Rosinha, que trabalha na loja de conveniência lá do Alto Posto Belli, né? Do meu amigo Rogério Belli, o implacável. É isso aí, é o implacável Rogério Belli, meu amigo Luizinho e todo o pessoal maravilhoso aí que trabalha no Alto Posto Belli. Um grande abraço a cada um e a cada uma de vocês e uma ótima terça-feira aí para todos. É, meu amigo Valmatos, ouvindo. Ô Val, você precisa pagar uma cervejinha, você também, Val, você tá parecendo o Vandão, hein, Val? Não paga uma cervejinha para mim de jeito nenhum, hein? O Valmatos, ouvindo o programa, a esposa dele, a doutora Fátima Messi, e a filha do casal, a Maria Fernanda. Meu abraço aí a essa família maravilhosa. Ô, doutora Fátima, o homem aí tá com a mão fechada. Precisa abrir a mão, meu Val. Você vai morrer e não vai levar uma fortuna com você, não. Pode ficar tranquilo que você não vai levar nada, não. Vai ficar tudo aí. Você nem sabe para quem que você vai deixar. Claro que a esposa e a filha vai pegar um pouquinho para ela, mas só também, mais nada, viu? Meu amigo e garçom Alfredo, o Alfredo trabalha lá no restaurante Estação Antonieta, né? Garçom competente, fomos colegas de trabalho, né? Do restaurante lá do Clube Recreativo, bar e restaurante A Pauliceia, e o Alfredo tá nessa profissão aí, né, há anos, né? É o melhor garçom do Brasil. O Alfredo tá para no mês que vem, agora que é o mês de setembro, ele irá servir nada mais e nada menos do que o presidente norte-americano. É mole você quer mais, hein? Ô, louco, Alfredinho, a coisa tá boa, hein? Você vai lá nos Estados Unidos só para servir o homem? Ah, não, não tô acreditando. Eu vou junto com você, vou acompanhar você lá, porque se você for sozinho também, você vai se perder lá. Então eu vou, porque eu falo um pouquinho inglês, né? O básico, pelo menos aí nós dois não se perde de jeito nenhum, né? Se nós perder lá, o homem não aceita nós de volta. A Dimair e a minha amiga Maria, lá na Vila São Pedro, as irmãs, né? Dimair e Maria, ou Dimair. Você fica brava comigo porque eu não mando música pra você, mas não é eu que não quero mandar, viu, Dimair? Viu, Maria? É a Joana e a Mena. A Mena que fala pra mim, não manda música pra elas, não, viu, Bentivir? É a Mena. Quando vocês vão encontrar com a Mena na igreja, vocês brigam com ela. Não vem brigar comigo, não, que brigar comigo é besteira. Aí a coisa fica mais feia ainda. Aí fica feio, porque eu sou lutador de bosque, né? Sou lutador de bosque. Lá em lutador de bosque, tava dando uma olhadinha aqui na internet, Tarcísio. Tava dando uma passadinha, né, todo dia de manhã no celular, no Facebook. E teve o debate aí dos candidatos a governador do estado de São Paulo no último domingo, né? É o governador atual e o candidato, né, do PT. E o governador deu um show, realmente deu um show no debate lá, deu um show. E olhando agora o Facebook aqui, ó, o pessoal, né, o candidato PT com o rosto tudo machucado, falou, escreveram assim embaixo, ó, acabou o debate. Ao invés de colocar acabou o combate, colocaram acabou o debate. O brasileiro é inteligente e ao mesmo tempo muito criativo. Minha querida empresária Regina Brentegani, bom dia, minha querida. Um abraço a você, aos seus filhos, viu? Obrigado pelo carinho, pela audiência, né? Quero aproveitar e mandar um forte abraço para o meu querido e grande amigo João Batista Brentegani. Meu amigo Sérgio Brentegani, né? Ali é um palmeirense e um corintiano. Não dá briga porque, né, tem cultura. É, se é um povo que mora lá no Rio de Janeiro, dava briga, né? Lá naquela favela. Você entra na favela com a camisa do Palmeiras, os corintianos vêm e massacram você. Você entra na favela com a camisa do Corinthians, os palmeirenses vêm, massacram você. 7h22.

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4: 7:35, olha, os meus amigos pedreiros, né, ouvindo o nosso programa, aquele grande abraço ao meu amigo Hamilton de Lima, né, e toda a classe de pedreiros, né, tenho grandes amigos aí, pedreiros, grandes amigos, servente de pedreiros, né, meu amigo Hamilton de Lima, neste momento, lá na Confe, é um verdadeiro mestre de obras, rapaz do céu, o prédio, a construção lá que o homem tá, o meu amigo Neto acertou, mas acertou em cheio, hein, Netão? É, o homem é um mestre de obras, né? Aquele abraço, meu amigo Hamilton de Lima, né? Um abraço a todo o pessoal maravilhoso, meu amigo Roberto, popular Betão, todo o pessoal que trabalha lá com o Hamilton, radinho na maior altura, ouvindo o nosso programa e aproveitar, né, é, o pessoal que está trabalhando lá na Cofema, mandar um forte abraço para o senhor Pedro Orsini, né, o senhor Pedro Orsini, que gosta muito da boa música sertaneja, é, papai do Neto, né, e a Cofema 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E o meu amigo Mirinho, hein? Meu amigo Mirinho, pedreiro, também pedreiro competente, né? Ótimo pedreiro, Mirinho. O Mirinho continua triste, né? Mas só colocar a cabecinha aqui no meu ombro, viu, Mirinho? Porque você, como meu grande amigo, é claro que eu vou tirar o lenço do bolso e enxugar as lágrimas que rolam sobre sua face, meu amigo Mirinho Pedreiro, né? Ali na ponta da praia, o homem ergueu uma casa ali, é um verdadeiro João de Barro, Mirinho, né? Ele ergue uma casa em 2 dias, 2 dias. É 24 horas, a casa está pronta. É, e que casa que ele ergue? É um João de Barro, Mirinho. O Mirinho, ele está muito preocupado porque o Amado Batista, o cantor, é mais amado do que ele. Então ele não se conforma. Bentivi, eu não acredito que o Amado Batista é mais amado do que eu. Por quê, Bentivi? Mirinho, por quê? Eu não sei, né? A namorada do Amado Batista tem 18 anos de idade, diz que ele é o velho mais bonito que tem no mundo, né? O velho não, o homem mais bonito que tem no mundo. Mexeu até comigo. Se eu pegar a namorada do Amado Batista, eu vou meter a mão na orelha dela. Porque onde você viu falar isso daí? Ô, louco, é só porque ele é mais amado do que você, Mirinho. É brincadeira esse Amado Batista, viu? Meu amigo Claudinho, eletricista, trabalha lá com o meu amigo Mirinho, né? É, o Mirinho vai bem, me vem tomar uma cerveja, que é por minha conta. O bom do Mirinho é que não tem miséria com ele não, viu? Mirinho é fera, meu amigo, isso é fera. Aquele abraço a vocês dois aí, obrigado pelo carinho, viu, Miro? Esses dias eu não tô tomando nada, nem água com açúcar, porque a minha médica cirurgiã plástica proibiu eu de tomar alguma bebida com álcool, tá? Tudo quanto tem álcool, ela proibiu, então... Seguir os profissionais, né? Olha, seguindo com o nosso programa, eu quero mandar um forte abraço para a Ludmilla, né? A Ludmilla é filha da Neuza, né? Filha do meu amigo Bimba, lá na Vila Maringá. A Neuzinha e o Bimba curtindo o nosso programa Sertanejo de Ouro. Felicidades aí a esse casal de amigos, né? Essa família da qual eu gosto muito.

As lindas vozes, né? César e Paulinho, Amor Além da Vida. E olha, gente, completando mais um ano de vida hoje, as irmãs, né? As irmãs que não são gêmeas, né? A Laide Paganini e a Carmen Paganini de Brito, né? Elas estão colhendo mais um botão de rosas no dia de hoje, né? Mais um botão de rosas no jardim de sua existência. Ela recebe os votos de mil felicidades de todos os familiares. Para vocês duas, canta Zezé de Camargo e Luciano.

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4: E nós vamos seguindo então com o nosso programa Sertanejo de Ouro, né? Tocando mais dois sucessos através da nossa Pinhal Rádio Clube para você que é fã da boa música sertaneja. Bom dia!

Só para finalizar o nosso sertanejo de ouro, eu vou tocar o último sucesso na manhã de hoje. Mas antes, quero agradecer você que telefonou, você que ligou, você que participou do nosso programa. Espero contar com a sua participação e com a sua audiência amanhã, a partir das 6 horas da manhã. Um ótimo dia para todos nós.

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0: E a partir de agora nós vamos iniciando mais um Momento do Rei Roberto Carlos na Rádio do Povo.
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3: Tá aí, é o nosso momento do rei Roberto Carlos, né? O momento mais romântico da nossa emissora, especialmente para você que é romântica, para você que é romântico. Conte para os outros que você curte essa meia hora mais romântica do mundo, só mesmo através da nossa Pinhal Rádio Clube.

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0: Bom dia para você que está com o coraçãozinho batendo, assim como o meu, né? Cada vez mais forte, né? Você que está à procura de um grande amor. E esse grande amor você só vai encontrar ouvindo este sucesso aí na voz do Rei Roberto.

E assim nós vamos finalizando o momento do rei Roberto Carlos na manhã de hoje, agradecendo a você pela atenção, pelo carinho e pela audiência, mas eu deixo você com a minha última música na manhã de hoje. Essa aí, ó, tocando bem mais o que te toca. Valeu, pequenininha, tô indo.

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0: Bom dia com alegria, estamos de volta pela melhor. Hoje é terça-feira, dia 11 de agosto de 2026. Eu sou Alexandre Paganini e te acompanho até as 11 da manhã, só com música boa. 3651-4444, nosso telefone fixo, nosso WhatsApp, peça sua música, participe, dê o seu bom dia. Tá na clube? É claro que tá na melhor.
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0: A nossa primeira dessa manhã, o som de Queen, I Want You.

0: Nova Clube, agora são 8 horas 56 minutos, a nossa manhã de terça-feira, né? Hoje é dia 11 de agosto de 2026, estamos no inverno. Uma manhã gostosa, né? Durante a madrugada aí, esfriou, né? O tempo tá doido mesmo, hein? Uma manhã com aquele friozinho de inverno ainda, né? Em agosto, aliás, estamos no inverno, mas tá quase chegando no fim, né? E uma manhã gostosa, né? O céu azul, céu de brigadeiro. É isso aí, vamos acordar, curtir a nossa manhã, energia positiva aqui na Nova Clube, música boa, né, na sua manhã, e a sua participação sempre aí com o nosso WhatsApp 3651-4444. E ontem eu tava andando pela cidade, né, como de costume, daí eu encontrei um ouvinte aqui da Pinhão Rádio Clube. Eu tô falando que eu tô conhecendo todos os ouvintes, né, pela rua aí, a Maria sempre tá ouvindo a gente, né, Maria, bom dia, viu? Obrigado pelo carinho, ela elogiou bastante, falou que só toca música boa, que ela recorda aí grandes momentos, né, Maria? É isso aí, bom dia pra você, seja sempre bem-vinda, viu? Um alô especial também pro meu amigo João do Biga, jovem, o jovem guru, sempre na sintonia, curtindo aí a programação da Nova Clube, o Sidney de Freitas, mandando aquele WhatsApp aqui pela manhã, a Vera Lúcia Francisco, a Noêmia, que pediu a música aí do Rod Stewart e Belly, I Don't Want to Talk About It. Que música linda, hein? É isso aí, continue com a gente, daqui a pouquinho eu tô de volta aí com muito mais música pra você, tá na Clube, é claro que tá na melhor.
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6: O centro de alta pressão que carrega ar polar vai saindo para o Oceano Atlântico na Argentina e alcançando o alto mar interfere pela circulação anticiclônica dos seus ventos em toda a faixa leste do sudeste e do sul do país. Temperaturas menos elevadas entre capital e litoral, mais uma vez, alcançando no máximo 15 a 16 graus na capital e na Grande São Paulo, 18 a 19 no litoral, com tempo instável e chuva a qualquer momento, principalmente ao longo do litoral da Serra do Mar e de suas proximidades. Temperaturas bem diferentes no interior. Não alcançado na mesma proporção da faixa leste, o interior paulista terá sol entre nuvens e temperatura mais elevada em todas as regiões. No norte e noroeste, Araçatuba, São José do Rio Preto e Ribeirão Preto de 30 a 32 graus. No oeste, 30 graus em Presidente Prudente, 28 graus em Marília, Lins, Ourinhos, Assis e todo o Vale do Paranapanema, Barra Bonita, Bauru e Jaú, de 26 a 28 graus. Temperaturas em Campinas e Sorocaba, 24 a 25 graus. 26 a 28 graus em Araras e Casa Branca, 28 a 29 em Espírito Santo do Pinhal. Temperaturas mais elevadas sobre o interior, contrastando com as temperaturas menos elevadas na faixa leste, frio, temperaturas baixas durante as noites e madrugadas, hoje e amanhã. Temperaturas que não sobem durante o dia, caem rapidamente durante a noite. Umidade relativa do ar muito acentuada, muito forte sobre toda a faixa leste, ao contrário do interior, que já passa a ter umidade baixa por volta de 30 a 40%, recomendando os cuidados especiais com a saúde e muita hidratação. Tempo seco favorece queimadas que começam a acontecer sobre todo o norte do país e centro-oeste, pontualmente, e que podem avançar nos próximos dias. São Paulo tem menor índice de queimadas no momento em relação a outras regiões do país, mas de qualquer forma pode haver a intensificação desses focos nos próximos dias devido ao tempo seco e à presença de temperaturas muito elevadas sobre o interior do estado, principalmente no norte, noroeste e oeste, até a região central. 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
0: Nova Clube, agora são 9h04, já estamos de volta e uma pequena viagem ao ano de 1976. Você se lembra que você estava fazendo essa data? Recordando aí o clássico de Chicago, If You Leave Me Now.

0: música linda na sua manhã, Firehouse, When I Look Into Your Eyes. Mais uma que a gente mata a saudade aqui no Túnel do Tempo da Nova Clube, né? Música lindíssima. Teve também Legião Urbana, Vento no Litoral. E abrindo com duas românticas, né? Dois clássicos aí da música internacional. A primeira do ano de 1976, Chicago, nos vocais de Peter Cetera, If You Leave Me Now, e logo na sequência, Manhattan's Forever By Your Side. 9h23, continue com a gente daqui a pouco, eu tô de volta aí com muito mais música pra você. Um bom dia especial pro Ineu, o Adriano, a Neuza Cabreira, o Joel, a Dulcineia, todo o pessoal aí da Obras e Companhia, sempre ouvindo a gente, o Will, né? 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Visitando todas as obras aí, tendo uma aceitação muito grande, parabéns. Continue com a gente, daqui a pouco eu tô de volta aí com muito mais música pra você. 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
2: 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No dia 15 de agosto, às 21 horas, acontece o tradicional Baile do 15, edição especial comemorativa aos 96 anos do Bangu, na Associação dos Aposentados. Uma noite de reencontros, boa música e muita emoção ao som da banda Fruto Especial. Com o tema Raízes, Memória, Pertencimento, o baile celebra a história de um clube que marcou gerações e continua vivo no coração dos pinhalenses. Toda a renda será destinada à retomada e à reestruturação do Clube Recreativo Bangu. Traje passeio, ingressos R$50. Informações e vendas na Associação dos Aposentados. Falar com o Silene pelo WhatsApp DDD 19 36.

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5: Já estamos de volta pela melhor por aqui, Alexandre Paganini, ao vivo até às 11 da manhã. Um bom dia especial para todo o pessoal aí do Alto Posto Belli, o pessoal sempre sintonizado aqui na Nova Clube, nosso amigo Rogério Belli. Muito obrigado pelo carinho, uma excelente abençoada manhã aí para vocês, tá bom? E quem está ouvindo a gente também, né? Todo o comércio local aí da nossa cidade, o nosso carinho, o nosso muito obrigado. As oficinas mecânicas, nosso amigo o Belli, né? Oficina do Belli, o Gel, todo o pessoal aí também com o radinho ligado aqui curtindo a programação da Nova Clube. E agora tá chegando

Mais um clássico, né? Sucesso aí nacional de Roupa Nova. Essa música é a indicação da Dona Olenka Manca. Os corações não são iguais. 9h32, tá na Clube, tá na melhor.

0: Nova Clube, agora são 9h44, matando saudade, né, dessa música aí com o Patrick Dimon. Olha só que legal. É, continue com a gente daqui a pouco, eu tô de volta aí com muito mais música. Tá na Clube, tá na melhor.
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0: Opa, agora são 9 horas e 46 minutos, estamos de volta aqui pela melhor, todo leste paulista, sul de Minas, uma só sintonia, né? E quem está fazendo uma visita especial em nossos estúdios, conhecendo aqui a nossa casa, é o Bruno, do Brilho Prêmio, do Brunão, né? 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É isso aí. É, 9h47, bora de música, né? Sempre recordando as melhores. Agora tem mais um clássico aqui de Bruno e Marrone, Agarrada em Mim. Tá, Clube, tá na melhor, sejam todos bem-vindos.

0: Nova Clube 959, a minha história, José Augusto, fechando mais uma horinha, né? Vamos estar passando rápido essa manhã, Diane Warwick, e abrindo aí com Bruno Marrone agarrada em mim. É, segue na sintonia, na volta dos comerciais, a gente tem mais uma edição aí do Clássico das Pistas, viajando na máquina do tempo, recordando grandes momentos da música, né? Músicas que marcaram as nossas vidas, principalmente nas discotecas, danceterias da vida, né? É isso aí. Eu quero aproveitar e mandar um alô especial lá pro Alexandre e também a Fátima, o Carlos Alexandre e a Fátima, lá da Mais Sabor Hortifruti, para você que está pensando aí em comprar frutas, verduras, legumes, ovos fresquinhos, você tem essa opção aí, a Mais Sabor Hortifruti. 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
3: Vamos para as vagas do PAT para o dia de hoje. Auxiliar de corte, confecção. Requisitos: candidatos com experiência anterior no ramo, confecção de roupas. Ajudante de caldeireiro montador. Requisitos: candidatos com experiência comprovada. Trabalhador, trabalhadora rural na produção de plantas ornamentais. Requisitos: candidatos com alguma experiência em área rural para trabalhar em estufa no plantio e cuidado de plantas. 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
0: Como é gostoso ter o seu carinho, a sua companhia, né? Pra você aí de toda a região, sempre ligadinho aqui na Nova Clube. Pra você também da zona rural, né? Sítios, fazendas, sempre curtindo, né? A programação da Clube. Obrigado, viu? É um alô especial pra Gracinha da Vila Palmeira. Se eu não falar o nome da Gracinha, eu apanho, né, Gracinha? Gracinha é nosso ouvinte de todas as manhãs. A tia Lu também, a tia Luciana Paganini, me ouve aí todo dia, né, tia Lu? Tomou seu cafezinho hoje, ah, tia Lu? É, agora o radinho tá funcionando direitinho, né? Comprou o cabo novo, então agora é só ligar e coxar o cabo. 10:06, bora, né? Agora tá chegando o clássico das pistas pra gente matar a saudade aí das melhores épocas de nossas vidas. Tá preparado? Bora lá, então!
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0: De volta ao ano de 1989, recordando Frank Johnson, Back in the Groove.

0: clássico das pistas, edição desta terça-feira, dia 11 de agosto de 2026, com Sonia, Only Fools, do ano de 1991. Essa época foi a época aqui da 102 FM, né? A primeira fase. Que legal, hein? Quanto tempo. Recordamos também Nenhum de Nós, Eu Caminhava, sucesso aí também da... Do comecinho da década de 90, finalzinho da década de 80, né? Época do New Wave Nacional. Quanta saudade. E abrindo com duas também do ano de 89, né? A primeira foi clássico, né? Back in the Groove, com o cantor aí que marcou também uma época muito legal, Frank Johnson. E abrindo com Marina. Marina também é uma versão aí do Rocco Granata, né? Música da década de 60, na roupagem do ano de 1989. Continue com a gente, daqui a pouco eu tô de volta aí pra nossa última meia horinha dessa terça-feira, que tá passando voando a hora, hein? Nossa vida!
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0: Eu tenho certeza que tem muita gente fazendo almoço aí, dançando ao som de Bob Marley, Is This Love, batendo saudade aqui na Nova Clube. Essa música é do ano de 1978, hein? Quanto tempo! Bom, agora são 10 horas e 47 minutos, daqui a pouco eu tô de volta aí com as minhas últimas desta manhã de terça-feira, aguenta aí.
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0: Só música boa na sua manhã, fechando aí a nossa programação. Zé Ramalho, entre a serpente e a estrela. Teve também um sucesso de Fagner, Vitor e Léo. Pessoal, tô ficando por aqui, tô de volta amanhã, quarta-feira, meio de semana, já por volta das 8h30. Conto com seu carinho, a sua audiência. Continue com a gente, aqui você tem muito mais. Daqui a pouquinho, Jornal da Cidade, para você ficar bem informado. 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

0: Bom dia! Estamos iniciando mais uma edição do seu Jornal da Cidade e hoje é terça-feira, dia 11 de agosto de 2026.
1: Bom dia, Rafaela. Hoje é o dia do garçom, o dia do médico acupunturista. Parabéns aos profissionais. E também é dia do estudante, dia da televisão. Mas, claro, 11 de agosto é amplamente lembrado como dia do advogado e também do magistrado. Parabéns a todos os advogados de nossa cidade e região e a todos os juízes, nas pessoas da doutora Caroline e também do doutor Alexandre, os juízes aqui de Pinhão.
0: Estamos na estação inverno e a fase da lua é minguante.
1: E vamos aos destaques da edição de hoje.
0: Confira a programação religiosa de nossa cidade.
1: O Projeto Guri retornou às aulas e está com inscrições abertas. Oportunidade para as crianças aprenderem música.
0: Confira um resumo de como foi a mais recente sessão da Câmara Municipal realizada na noite de ontem, segunda-feira.
1: Prefeito Sérgio Del Bianchi Júnior estará ao vivo conosco nesta edição.
0: E neste 11 de agosto, o presidente da OAB de Espírito Santo do Pinhal, Dr. Carlos Marcílio, nos conta sobre a data e sobre a atuação da Ordem dos Advogados do Brasil.
1: Vamos informar também as vagas do PAT, a previsão do tempo e a cotação do preço do café.
0: As notícias da polícia com Johnny Laurinho.
1: Portanto, esses e outros destaques no seu Jornal da Cidade que estamos agora iniciando.
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0: São 11 horas e 12 minutos.
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1: Confira agora as vagas oferecidas pelo PAT.
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2: Empregos. PAT Pinhal oferece as seguintes vagas para você.
1: Vamos para as vagas do PAT para o dia de hoje. Auxiliar de corte, confecção, requisitos, candidatos com experiência anterior no ramo, confecção de roupas. Ajudante de caldeireiro montador, requisitos, candidatos com experiência comprovada. Trabalhador, trabalhadora rural na produção de plantas ornamentais, requisitos, candidatos com alguma experiência em área rural para trabalhar em estufa no plantio e cuidado de plantas. Padeiro, requisitos, candidatos com experiência comprovada e disponibilidade de horários, inclusive aos finais de semana e feriados, com folgas a combinar. Operador de máquinas fixas, requisitos, candidatos com experiência anterior em máquinas industriais. Mecânico de automóveis, requisitos, candidatos com experiência anterior na manutenção de motores de veículos leves. Montador de máquinas, requisitos, candidatos com experiência e soldador MIG.
9: Confira agora a cotação do preço do café.
10: O preço do café arábica abre esta terça-feira, 11 de agosto, com alta de 1,05%. A saca de 60 quilos é negociada a R$ 1.750,23 em São Paulo. O café robusta também registra alta de 0,30%, com a saca cotada a R$ 1.092,38. No mercado de açúcar, a cotação em São Paulo registra alta de 1,55%, com a mercadoria negociada a R$ 97,51. Já o milho apresenta queda de 0,94 centavos, com a saca de 60 quilos vendida a R$ 65,63. Os dados são do CEPEA. Reportagem Sofia Muniz.
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9: Muito bem, voltamos agora com as informações da religião em nosso jornal. A paróquia São João Batista convida para a sua missa da família, que acontece hoje. Vamos conferir a mensagem do Dudu Peron.
11: Fala pessoal, bom dia, tudo bem com vocês? Eu sou o Dudu Peron, sou aqui da comunidade São Pedro e estou passando aqui para convidar a todos para participar da missa da família que teremos na nossa paróquia São João Batista hoje às 19h30. Todos estão convidados, compareçam e prestigiem.
9: Muito bem, vamos agora a um breve intervalo comercial e já retornamos com o nosso Jornal da Cidade.
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0: São 11h16.
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0: E voltamos aqui com o nosso Jornal da Cidade e vamos falar sobre o Projeto Guri, que retornou às aulas e está com inscrições abertas. Oportunidade aí para as crianças aprenderem música. Vamos conferir a mensagem do Dudu Martins, o diretor do Departamento de Cultura aqui de Pinhal.
14: Mais um semestre começa e com ele a música volta com tudo aqui no Polo do Guri, em Espírito Santo do Pinhal. O Guri é uma oportunidade de convivência, de ensino, de aprendizado para jovens e adolescentes e a gente tem o maior prazer de manter essa parceria aqui na nossa cidade.
15: O Guri está de volta às aulas, trazendo os nossos alunos para esse espaço de aprendizagem e muita música. O Guri é um espaço aberto para que eles possam descobrir seus talentos e vivenciar a música de uma forma muito especial. Aqui eles têm a oportunidade de aprendizado, conhecer novos instrumentos, conhecer as suas habilidades e também fazer novas amizades.
16: Mais do que ensinar música, nosso trabalho é acompanhar o desenvolvimento de cada aluno. A música contribui para a disciplina, concentração, criatividade e o trabalho em equipe.
17: Eu gosto muito de fazer guri porque eu aprendo música e fico com os meus amigos. É muito legal aprender o instrumento e evoluir a cada aula.
18: Eu estava com saudade das aulas, de tocar com todo mundo.
15: É muito gratificante ver os alunos retornando e voltando à rotina de aprendizado.
14: Para a Prefeitura de Espírito Santo do Pinhal, apoiar iniciativas como o Guri é investir no desenvolvimento e no acesso à cultura para crianças e adolescentes. A cultura transforma, aproxima e abre caminhos. É muito importante poder oferecer esses espaços para que os nossos jovens tenham contato com a cultura, com a música e com a arte. Sejam bem-vindos a mais um semestre de atividades do Guri Espírito Santo do Pinhal. Que seja um semestre de muito aprendizado, convivência e, é claro, muita música.
15: Vem pro Guri.
19: Vem pro Guri.
0: E é isso, pessoal. Aqueles que quiserem aí colocar os seus filhos no prólogo do projeto Guri, é hora, então, de voltar às aulas para quem já participa do projeto e para quem ainda não faz parte do projeto. É, o projeto Guri está lá na Rua Xavier Ribeiro, número 44, no centro, e mais informações também lá na Estação Cultura, no Departamento de Cultura.
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9: Rafaela, vamos agora ao Legislativo Pinhalense. Confira um resumo de como foi a mais recente sessão da Câmara Municipal, realizada na noite de ontem, segunda-feira, e quem nos traz esses detalhes é o nosso colaborador, o Vinícius Alvarém.
20: Ouvinte da Pior Clube, muito bom dia. Passar para vocês agora tudo o que aconteceu na sessão do Legislativo Pinhalense, sessão ordinária, que aconteceu na noite desta última segunda-feira, dia 10 de agosto de 2026, às 19h30, no plenário da Câmara Municipal, que tem o nome da vereadora Emingarda Leme Marinelli, a dona da DA. Vamos ao expediente. Houve discussão e votação data da 16ª sessão ordinária, realizada em 3 de agosto passado. Ela foi aprovada. Houve expediente do senhor prefeito municipal e também expediente dos senhores vereadores e vereadoras. Não tivemos inscritos para a tribuna livre nesta sessão. Passar para vocês agora alguns requerimentos de vereadores e vereadoras nessa sessão. Requerimento de número 166, de autoria da vereadora Milena de Souza Lima Paulista, manifestando votos de congratulações e aplausos à estudante Isabela Ferraz de Macedo, aluna do 5º ano do COC Pinhal, filha de Érica Ferraz e Eric Macedo, pela brilhante conquista de ter alcançado o primeiro lugar nacional na 2ª avaliação nacional do 5º ano, entre alunos de 368 escolas da Rede COC em todo o Brasil, obtendo o aproveitamento máximo na avaliação. Houve também requerimento de número 167, de autoria da vereadora Maria Carolina Leme Marinelli Delbin, solicitando algumas informações com relação ao fornecimento de fraldas infantis para crianças e adolescentes com deficiência ou outras condições que demandem o seu uso contínuo. Requerimento 169, de autoria do vereador Roberto Mendes Porto Filho, manifestando votos de congratulações e aplausos ao senhor João Francisco Batista e Rodrigo Henrique Batista, em virtude da inauguração do empreendimento JF Casa de Carnes no bairro Monte Alegre. Requerimento de autoria do vereador Ricardo Brigagão Silveira, requerimento esse de número 171, solicitando informações com relação a plataformas digitais e aplicativos de transporte individual privado de passageiros no âmbito do município pinhalense. Requerimento 172, de autoria do vereador Leandro Pereira, solicitando algumas informações com relação à falta de manutenção no bairro do Agreste. Requerimento 173, de autoria da vereadora Andressa Cristina Pereira, indagando sobre a possibilidade de pavimentação asfáltica na rua Dr. Ivan Baldassare Vergueiro, na Vila Celina. Requerimento 175, de autoria do vereador Rogério solicitando informações com relação às máquinas e equipamentos da Prefeitura Municipal. Vamos agora a indicações dos senhores vereadores. Indicação de número 191, de autoria da vereadora Maria de Lourdes Santiago, indicando que o Executivo encaminhe à Câmara Municipal projeto de lei dispondo sobre o sepultamento de animais domésticos, cães e gatos, em jazigos localizados nos cemitérios públicos e particulares do município de Espírito Santo do Pinhal e da outras providências. Indicação de número 192, de autoria da vereadora Maria Carolina Leme Marinelli Delbin, indicando a aplicação da rede de estabelecimentos credenciados para a utilização do cartão alimentação Roncard, contemplando um maior número de supermercados, padarias, mercearias e demais estabelecimentos do ramo alimentício no município. Indicação 193, de autoria da vereadora Andressa Cristina Pereira, indicando realização de serviços de roçagem e poda de árvores em vários pontos da cidade. Indicação de número 197, de autoria do vereador Rogério Belli, indicando a realização de poda das árvores localizadas na Avenida Rafael Ourique Neto, em frente ao número 2170. Indicação de número 200, de autoria do vereador Leandro Pereira, indicando a possibilidade de instituir um novo refis destinado à regularização de débitos tributários e não tributários dos contribuintes junto à Prefeitura Municipal. Isso é o que tínhamos para informar sobre a sessão do Legislativo Pinhalense, repetindo para vocês, realizada nesta segunda-feira, dia 10 de agosto de 2026, no plenário da Câmara Municipal. A próxima sessão do Legislativo Pinhalense está marcada para o próximo dia 17 de agosto, na próxima segunda-feira, no horário habitual, ou seja, às 19h30. Desejo a todos um ótimo dia e até a próxima sessão do Legislativo com informações para vocês.
0: E voltamos aqui, e gostaria aqui de dar um lembrete para os ouvintes que nós traremos, então, os trechos, né, das falas dos vereadores, trazendo os melhores momentos, então, dessa sessão legislativa que aconteceu ontem lá na Câmara Municipal. E, saindo do Legislativo, agora a gente vai conversar com o presidente da OAB aqui de Espírito Santo do Pinhal, o doutor Carlos Marcílio, nesse dia 11 de agosto, que é super especial. Bom dia, doutor, sempre uma honra.
19: Bom dia, Rafaela, é um prazer, a honra é minha de estar aqui falando com a população pinhalense e hoje saudar a advocacia pinhalense nesse 11 de agosto.
0: Doutor, conta pra gente então, a nossa subseção aqui de Espírito Santo do Pinhal tem uma história aí especial, porque ela é uma das mais antigas, acredito que ela é a mais antiga junto com qual seção? Vamos falar sobre isso também. Qual foi o ano aqui da fundação?
19: Em 1932, quando foi criada a OAB de São Paulo, né? Foi criado, alguns meses depois, em março, foi criada 28 subseções. E dessas 28 subseções criadas à época, Pinhal tomou o número de 11ª. Temos Pirassununga, Amparo, Ribeirão. Então, nós estamos no rol das 28

0: cidades aí, né? Depois foram criando as outras e nós ficamos Espírito Santo do Pinhal.
1: Doutor, como é para o senhor, né, à frente, né, da presidência da OAB aqui em Pinhal, representar essa profissão que é tão honrada, né? É, conta para a gente sobre isso e também sobre os quadros que a gente tem aqui na nossa cidade, né? Tanto da advocacia jovem, quanto do pessoal que já tem uma tradição aqui em Pinhal. Conta para a gente.
0: É uma satisfação muito grande estar na gestão da OAB. Eu estou na gestão da OAB desde 2013, né? Tive duas vezes presidente, duas vezes vice e agora eu estou até 2027 presidente. Uma satisfação muito grande liderar esse grupo de advogados éticos, de advogados competentes. A Espírito Santo do Pinhal tem brilhantes advogados, né? Brilhantes escritórios de advocacia. Né? E é uma satisfação muito grande, porque aquilo que eu falo, às vezes eu vou nos encontros regionais e nós temos uma questão muito interessante. Nós temos o Tribunal de Ética, que agora está centralizado, porque a OAB está descentralizando. Então nós temos o Tribunal de Ética, agora recém-criado em Casa Branca, e por incrível que pareça, o número ínfimo de advogados do município. E outra coisa que nós não temos problemas de prerrogativas com magistrados, com promotores, com delegados, com serventuários. Então nós temos um bom relacionamento, a advocacia, apesar de nós termos comissão de ética, comissão de prerrogativas, mas com a graça de Deus, os nossos advogados são éticos, né? Escapam alguns, mas são coisas simples, solucionáveis.
1: Doutor, e conta pra gente, a OAB está sempre a serviço da população, né? E o maior serviço que representa, né, esse cuidado com o povo é a assistência judiciária. Como que funciona esse serviço?
0: Perfeito. Os advogados são advogados conveniados com a defensoria, né? Na verdade, o serviço é prestado, o advogado tem um contrato, uma prestação de serviço com a defensoria, né? E esse serviço é prestado aonde a defensoria não tem a atuação dos seus escritórios, né? Que apesar de ser constitucional, não tem a atuação dos advogados. E lá nós prestamos todo tipo de atendimento ao cidadão, né? Defesas, orientações, aquelas questões todas. Única coisa que não se faz ali, ajuizamento de ações, nós não fazemos ações previdenciárias e não fazemos ações trabalhistas, mas fazemos as outras defesas, fazemos orientações, de repente, às vezes a pessoa vai lá simplesmente para uma orientação. Porém, para ajuizamento de ação, para determinadas ações, nós temos algumas regras. E essa regra é imposta pela defensoria, né? Você tem que apresentar documentos, comprovante de residência, os documentos de um processo que você está litigando, qualquer coisa nesse sentido, né? E nós temos aí, nós temos aproximadamente 380 advogados. Desses 380 advogados, nós temos aí aproximadamente 180 advogados no convênio.
1: Doutor, para a gente finalizar aqui a nossa entrevista, eu gostaria de te perguntar o que o senhor pensa, o que os outros advogados pensam, né, a respeito das novas tecnologias aliadas aí ao serviço da advocacia, mas também ao serviço das profissões do direito no geral.
0: Rafaela, antes de entrar nesse assunto, de explanar esse assunto, e esse assunto também é oportuno, eu gostaria de fazer uma homenagem ao advogado mais vivido, né? O Dr. José Eduardo Vergueiro Neves, e também a advogada mais vivida, a Carmen Lúcia Salvetti, que são os advogados mais antigos de inscrições na subseção, né? E nós temos aqui os advogados mais novos, que é o Pitarelli, Ricardo Pitarelli, e também a ex-eventuárias do tribunal, a Mônica Arantes de Oliveira. Então, quer dizer, você vê o doutor Zezinho, salvo engano, carinhosamente, ele está comemorando os 66 ou 67 anos de inscrição na OAB, né? Então você vê que história que o doutor Zezinho tem. Então, quando ele pegou o papel, a máquina de escrever, ainda muita coisa, hoje nós estamos na inteligência artificial. e você dentro do tribunal,

0: Hoje, a virtualização, nós temos uma dificuldade muito grande hoje de falar com o magistrado. Só para ter um exemplo, na Justiça do Trabalho, 99% das ações, elas são feitas virtual, né? No Tribunal de São Paulo, no Tribunal do Trabalho, no Tribunal, as ações são feitas por vídeo, também virtuais, né? Aqui em Pinhal, na segunda-feira, o doutor Alexandre vem, na sexta a doutora Caroline não vem. Então, quer dizer, mas mesmo assim a gente consegue. Hoje no fórum, você não encontra mais advogado. E sendo que antigamente ali era gostoso você sentar numa mesa como essa, bater papo, trocar ideia, trocar experiência. Por exemplo, ter a experiência do doutor Zezinho, ter a experiência de tantos que passaram, dos criminalistas, doutor Ives e tantos. E hoje nós ficamos aí reclusos aos computadores, reclusos. E aí permite, só finalizando, permite o advogado trabalhar mais. Porque antigamente o fórum, o protocolo do fórum, teve ocasião que fechava às 18, depois passou às 19, depois passou às 17, e agora o protocolo, ele tem uma questão seguinte, o protocolo ele pode ser feito 24 horas, se você tem um prazo hoje, é até às 23h59. Mas se você não tem prazo, você pode protocolar sábado, domingo, feriado, dia santo. Ele está aberto para você.
1: Então traz facilidades, traz facilidades,
0: mas ao mesmo tempo ele deixa o advogado trabalhar mais. Eu gostaria, então, nesse final dessa entrevista, agradeço muito essa oportunidade dessa rádio querida e parabenizar os advogados de Espírito Santo do Pinhal, como eu disse, éticos, competentes. Nesse ano que advocacia, criação dos cursos jurídicos de 1827 de São Paulo e Olinda completa 199 anos. A nossa Faculdade de Direito de Pinhal, mantida pela Unipinhal, completa 60 anos, formando profissionais, né? E eu gostaria de, como eu falei para você, homenagear o doutor José Eduardo Vergueiro Neves, a Carmen Lúcia Salvetti, a Mônica Arantes, o Ricardo Pitarelli, também os magistrados, doutor Alexandre, o diretor do fórum, doutora Caroline, doutora Cristiane da Vara do Trabalho, os promotores, doutor Alisson e também o doutor Fausto, delegado de polícia, que são pessoas que contribuem com o exercício da nossa profissão. Também aqueles dos cartorários, né? Os cartórios de Espírito Santo do Pinhal. Como eu disse, Espírito Santo do Pinhal, não temos problema de ética, porque também eles... Porque todo mundo pensa, Rafaela, uma coisa simples. O juiz manda mais que o promotor manda mais que o advogado. Nós somos independentes e harmônicos. O judiciário, o Ministério Público, advocacia. E nós, aqui em Espírito Santo do Pinhal, com a graça de Deus, o Espírito Santo, nós somos harmônicos, independentes. Um abraço a todos os advogados. Viva a advocacia!
1: Doutor, é sempre uma honra te receber aqui. Volte sempre representando, é claro, a todos os advogados aqui de Pinhal, mas cumprimento o senhor, que através do senhor cumprimento a todos.
0: Eu só vou dar um telefone aqui para as pessoas que eu falei de assistência judiciária e que precisar de advogado, não precisa nem ir na OAB, assista um vídeo, entra pelo WhatsApp, anote aí, é 999-927911. Se não deu tempo de você pegar a caneta e o papel, anote aí, 999-927911. Muito obrigado.
1: Nós que agradecemos, doutor, e parabéns a todos os advogados, magistrados, enfim, a todos os que fazem a justiça aqui em Pinhal e região. Nós vamos agora para um breve intervalo comercial, já retornamos aqui com o nosso Jornal da Cidade.
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3: Olá, muito bom dia, amigos da Pinhal Rádio Clube.
2: E agora, Celso Vernizzi.
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3: O centro de alta pressão que carrega ar polar vai saindo para o Oceano Atlântico na Argentina e alcançando o alto mar interfere pela circulação anticiclônica dos seus ventos em toda a faixa leste do sudeste e do sul do país. Temperaturas menos elevadas entre capital e litoral, mais uma vez, alcançando no máximo 15 a 16 graus na capital e na Grande São Paulo, 18 a 19 no litoral, com tempo instável e chuva a qualquer momento, principalmente ao longo do litoral da Serra do Mar e de suas proximidades. Temperaturas bem diferentes no interior. Não alcançado na mesma proporção da faixa leste, o interior paulista terá sol entre nuvens e temperatura mais elevada em todas as regiões. No norte e noroeste, Araçatuba, São José do Rio Preto e Ribeirão Preto de 30 a 32 graus. No oeste, 30 graus em Presidente Prudente, 28 graus em Marília, Lins, Ourinhos, Assis e todo o Vale do Paranapanema, Barra Bonita, Bauru e Jaú, de 26 a 28 graus. Temperaturas em Campinas e Sorocaba, 24 a 25 graus. 26 a 28 graus em Araras e Casa Branca, 28 a 29 em Espírito Santo do Pinhal. Temperaturas mais elevadas sobre o interior, contrastando com as temperaturas menos elevadas na faixa leste, frio, temperaturas baixas durante as noites e madrugadas, hoje e amanhã. Temperaturas que não sobem durante o dia, caem rapidamente durante a noite. Umidade relativa do ar muito acentuada, muito forte sobre toda a faixa leste, ao contrário do interior, que já passa a ter umidade baixa por volta de 30 a 40%, recomendando os cuidados especiais com a saúde e muita hidratação. Tempo seco favorece queimadas que começam a acontecer sobre todo o norte do país e centro-oeste, pontualmente, e que podem avançar nos próximos dias. São Paulo tem menor índice de queimadas no momento em relação a outras regiões do país, mas de qualquer forma pode haver a intensificação desses focos nos próximos dias devido ao tempo seco e à presença de temperaturas muito elevadas sobre o interior do estado, principalmente no norte, noroeste e oeste, até a região central. 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
4: Tempo e temperatura em Espírito Santo do Pinhal. Temperatura em nossos estúdios na faixa dos 23 graus. Dia de muito sol na cidade Rainha das Serras.
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4: São 11 horas e 40 minutos.
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1: E voltamos aqui com o nosso Jornal da Cidade. Agora eu tenho a satisfação de receber aqui em nossos estúdios o prefeito Sérgio Del Bianchi Júnior. Bom dia, prefeito.
6: Bom dia, Rafa. Bom dia a todos os ouvintes da Penal de Clube. É uma alegria poder compartilhar esse momento com vocês e com a família penhalense. Não sei quantos minutos nós temos, mas se alguém tiver aí alguma pergunta, né? Estamos aqui abertos também, né? Qual que é o telefone, Rafa?
1: É o 3651-4444 e bem lembrado, viu, prefeito, aqueles que tiverem dúvidas aí, aqueles também que eu ainda não respondi as dúvidas, oportunidade aí de resposta.
6: Opa, o Diegão aí vai atender você, hein? 3651-4444.
1: É, prefeito, o senhor requisitou aqui o espaço da rádio para contar as últimas novidades do Executivo Pinhalense. Então, conta para a gente, na questão das obras, como que está a cidade, o que está acontecendo, né, no setor de obras?
6: Olha, asfalto novo de verdade, então nós estamos fazendo aí recapeamento em várias ruas da cidade, né? Iniciamos esse novo lote de recapeamentos na frente do Hospital Francisco Rosas, né, em toda a extensão dessa rua importante, né, da Teixeira Rios, enfim, que chega até no Largo da Vila de Fátima, até na esquina do Instituto Bezerra de Menezes. Nós fizemos a principal via da Roseli, estamos programando nos próximos meses, né, nós vamos iniciar a obra de recape na Rua Tiradentes, então desde o Bar do Garé até na esquina da delegacia, uma importante via de acesso também para a população. Vamos fazer toda a rua Barão de Mota Paz, desde o posto do Rogério Belli até na esquina da Rua 15 de Novembro, né, que sobe para o centro da cidade. Estamos em projeto, atenção, Jardim das Flores, nós vamos fazer 9 ruas aí debaixo do Campo do Maringá, do Jardim das Flores. E, finalmente, nós finalizamos agora, Rafa, uma obra importante ali na Estrada da Paineirinha, né? Para quem vai para a Paineirinha, quem vai para o Catingueiro. Então, desde pequenininho, meu pai ia de Kombi, eu e a Michelle tinha que subir em cima do motor da Kombi para poder subir aquele morrinho logo depois ali do CCZ, né? Então, hoje, além de estar 100% pavimentado, nós também colocamos iluminação de LED, então novas empresas chegando. Nós trouxemos aí a TI Automotive, né, que é uma empresa que já está gerando 30 empregos e vai gerar 80 empregos nos próximos dias. Então, para você que está buscando emprego, né, chegue lá no PAT, no nossa rodoviária, que vai ser bem atendido aí pela nossa equipe, várias oportunidades de emprego. Mas finalizando as obras, né, nós estamos construindo aí a unidade do Parque das Nações, então ele está em fase final de construção. Nós estamos finalizando também, chegando a quase 70% a obra da creche escola no São Manuel, então nós vamos ter oportunidade de ter mais berçários lá na região do Hélio Leite, Diva Sarcinelli, Jardim Brasil, Hélio Leite, né? Então é uma oportunidade aí da gente poder organizar a educação da nossa cidade, mais vagas. Nós estamos construindo mais 2 salas no Orlinda Martelli, também é um recurso que estava parado com o Estado, agora destravamos e nós vamos começar essa obra tão importante, finalizar essa obra tão importante também lá na Escola Orlinda, na região do Aide. Estamos também iniciando, nós vamos fazer uma ciclofaixa que vai sair do Lago Municipal e vai até a esquina da loja Tuca, né, Brinquedos, então ali pela Romualdo de Souza Brito. Finalizamos a contenção do muro de arrimo atrás da Drogal, né, da farmácia Drogal também. Então, nós conseguimos aí um autorizo do governador Tarcísio também para poder fazer uma obra definitiva nessa região, né, ali atrás da Drogal, para a gente organizar o rio, para não ter mais queda. E estamos sempre atentos aí à questão dos buracos, né? Então o tapa-buraco, ele volta com força total, né? Nós tivemos vários dias de chuva, então depois dessas chuvas aí, para a gente organizar o time, e estamos tapando os buracos. Então você que tem algum buraco emergencial, e nós estamos sempre em conversa com a Sabesp, que muitos dos buracos são obras que a Sabesp fez ao longo dos últimos meses, e que a empresa que foi terceirizada pela Sabesp fez um serviço mal feito. Então está cedendo o asfalto. Então muitas vezes, né, as pessoas reclamam que é a prefeitura, mas a gente já está em contato com a Sabesp, tem um compromisso da Sabesp que a partir da semana que vem terá uma nova empresa, uma empreiteira que vai fazer essas obras, retificar todas essas obras que ficaram aí, né, mal feitas ao longo dos últimos meses na nossa cidade. E tem novidade chegando, né? Nós estamos pleiteando aí um recurso do FEIDRO para fazer uma obra importante de captação de água pluvial de R$1 milhão. E também aquela região do Bosque Beto Jardine, que fica onde fica a unidade nossa de bombeiros e do SAMU, nós estamos também buscando um recurso de R$1,5 milhão, né, junto ao governo do estado, para poder, via FID, né, Fundo de Interesse Difuso, para que a gente possa fazer um novo espaço de lazer também, de entretenimento, de meio ambiente para a nossa população. Depois eu falo um pouco da zona rural também.
1: Pode falar, prefeito. A gente, bom, acho que o Johnny está começando a chegar, mas ainda dá tempo da gente falar. Então a cidade está contando aí com um programa de asfalto que está recapeando algumas ruas, né, que estavam precisando, e vocês estão fazendo esse recapeamento por ordem de prioridade, é isso?
6: Isso, das principais ruas, né, e que são corredores, né, que passa ônibus, passa os caminhões, passa as nossas linhas de ônibus. E outra notícia boa também, duas ótimas notícias, que nós vamos recapear o ano que vem a Avenida Washington Luiz. E também nós vamos resolver um problema que é sério, né? Ali na esquina da Unidade 2 da Penhalense e da Bancanha Inox, que sempre inunda aquela região daquela água que vem do Jardim Aide, do Varanda, da Vila São Pedro, e que passa ali pelo córrego, né, ali do lado dos Rosas. Então é uma obra também que está programada para a gente fazer o ano que vem. Então já está trabalhando, o projeto está pronto. Então são boas notícias aí na área de infraestrutura, né, e pavimentação. Óbvio que o recurso é escasso, a gente prioriza sempre cuidar da saúde, comprar remédio, fazer o transporte, ter os médicos, cuidar da educação, né? Tivemos aí a compra de materiais escolares para os nossos alunos, de uniformes para os nossos alunos, enfim, uma série de avanços também na educação e na saúde, proporcionando e cuidando das pessoas que mais precisam.
1: Prefeito, tem gente perguntando aqui se o senhor volta para dúvidas, com certeza volta, né?
6: Sempre à disposição, ou qualquer pergunta também, né? A Rafa me manda, eu faço aí uma resposta e a gente coloca aqui nas ondas da Penhal Rádio Clube. Eu quero falar de algumas pontes, Rafa, que é importante falando de educação. De educação, né, de transporte, de mobilidade e saúde, são a questão de pontes rurais. Então nós acertamos a ponte da Santa Júlia, essa semana nós estamos organizando para fazer concretar. Nós estamos arrumando a ponte do Misael também e a ponte da Viridiana. Recentemente consertamos a ponte do Rancho Grande. E agora nós estamos finalizando também uma obra aí nessa semana. No funil. Então foram 5 pontes que nós fizemos uma intervenção direta nos últimos dias, garantindo a mobilidade, a segurança, né, de todos que passam por essas pontes na zona rural também.
1: O pessoal está perguntando sobre horários do ônibus, né, o circular, que está passando em horários errados, principalmente no Diva Sarcinelli. Como entrar em contato? Como que a prefeitura vai resolver isso? E também sobre ônibus quebrados.
6: Opa, importante aí sempre a participação, né? Eu agradeço aí, se tiver o nome também, agradecer o ouvinte, que a população acaba sendo fiscais junto com a gente, né? Quanto à questão de horário e algum ônibus quebrado. Por coincidência, hoje eu fiz umas visitas, algumas linhas, né? Fui para a região de São Judas, do Monte Alegre, também aí da do Jardim Pedro Corsi, Santa Rita, né, e outros pontos da cidade. Então eu vistoriei pessoalmente alguns ônibus, né? Uma linha, se eu não me engano, a linha, eu anotei, a linha 3, ela está com a campainha quebrada, então nós já vamos cobrar a empresa à tarde, estava com o banco quebrado. Mas assim, o canal oficial para a gente poder falar direto com a prefeitura tem o centro administrativo, né, o 36519699, e daí é o setor de planejamento urbano que cuida da linha de circular, 36519699. Ou a nossa ouvidoria. A ouvidoria ela fica no Palácio do Café, então junto ali no gabinete, né? Então qualquer reclamação, direto para a gente, para poder tomar providência aí. Agradeço, então nós vamos ficar ligado quanto à questão do horário aí do DIVA. E assim, e nós estamos pedindo, né? Estamos fiscalizando essa semana todos os veículos para poder melhorar o que precisa ser cobrado.
1: Prefeito, eu posso te pedir que me responda em alguns áudios ou que retorne, claro, aqui amanhã, não sei, o senhor que vê aí que a agenda, porque a gente está chegando, tem muita pergunta aqui, o pessoal está perguntando sobre a estrada ali do Carolino, Dr. Carolino Mota, e também sobre algum projeto do Lago Municipal, a Adriana perguntou, também tem pergunta da Cláudia, enfim... Legal. Dá para voltar e falar,
6: claro,
1: disso?
6: Estamos à disposição, né? E mais uma vez eu convido a todos para tomar um café comigo de sexta-feira no Palácio do Café, no Fale com o Prefeito, a partir da 1 da tarde, por ordem de chegada, né? Você é nosso convidado para estar lá, e estou à disposição para falar sobre esses assuntos que a Rafa tocou aqui, né? Como está chegando aí 11h55, então tem o Johnny, tem o Padre Adilson, então deixar um abraço para todos, e hoje também o dia do advogado, né? Meu pai foi advogado, e deixar um abraço para todos os advogados, advogadas de Espírito Santo do Pinhal, pelo trabalho, né? A OAB nossa, como o Dr. Carlos Marcílio disse aqui, é uma das primeiras e pioneiras aí do Estado de São Paulo, então parabéns a todos, e a Rafa, né, que também está nesse caminho de ser a nova advogada também, sucesso aí, né?
1: Ainda
6: tá fazendo
1: falta um tempinho.
6: Bacharel em Direito, Deus abençoe, e estou à disposição, então a Rafa me manda as perguntas e a gente combina aqui de responder a todos esses ouvintes aqui, e sempre, mais uma vez, a prefeitura é a casa de vocês, sejam bem-vindos, né? E principalmente às sextas, para a gente tomar um café no gabinete, no Palácio do Café, na frente da Bela Variedades, né? Na antiga Casa Brando, não tem jeito de errar.
1: Maravilha, agradeço ao prefeito aqui pela entrevista. A gente vai para as notícias da polícia com o Johnny Laurindo e já, portanto, que a gente volta aqui então com o nosso jornal. Vamos só para o intervalinho, é isso? Então,
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1: São 11 horas e 55 minutos.
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13: Bora lá, são 11 horas mais 55 minutos, 11h55, espaço aberto para as informações da polícia, os fatos que marcam o dia a dia de Espírito Santo do Pinhal e região. Muito obrigado pelo carinho da sua audiência. e pela licença que você nos concede para chegarmos até a sua casa, o seu trabalho, enfim, levarmos até você as principais informações da polícia. Ricardo, tem... Bom, eu ia falar uma coisa aqui, eu vou ficar quieto, né? Tem coisa que se eu falar aqui, quem vai pra cadeia sou eu, viu? É. Mas se começar, eu vou falar. Tá? Falo. Brinca pra você ver. É. 11:56, 11:57, pulou agora, olha. Uma ocorrência registrada aqui de maus tratos a animais. Ocorrência foi no Jardim Pedro Corsi, Polícia Militar. Deixa eu falar outra coisa aqui. Que tem várias... Tem algumas pessoas que às vezes questionam a informação que a gente leva ao ar aqui, né? Seja lá o que for, seja tráfico de drogas, seja assim, tem pessoas que falam, não foi bem assim que aconteceu. Esse dia o cara mandou uma mensagem, né? Porque o cara... isso aqui, é isso acá, não sei das quantas, que não foi bem assim que aconteceu. Então vamos fazer o seguinte, xará. Vamos fazer o seguinte, chefe. Falei pra ele assim, vamos fazer o seguinte... Vou ligar agora pro delegado, vou botar você de testemunha. Daí você diz a versão. Entendeu? Aí o cara questionando, não foi bem assim que aconteceu. Falou no rádio lá, não foi bem assim que aconteceu. Ah, não foi? Então tá bom. Você está convidado a ser testemunha do caso. Ué, você sabe mais do que a polícia? Você vai ser testemunha do caso. Pronto, resolveu o problema. O cara desapareceu. Ué, o cara, ó. Porque a hora que fala que vai pôr no papel, ninguém quer. Então, as notícias que eu levo ao ar aqui são notícias oficiais. Eu não levo notícia aqui de conversa de esquina e nem conversa de circular, não. E às vezes as informações até chegam até mim. Olha, Johnny, aconteceu tal coisa em tal lugar. O que eu faço? Eu não chego aqui e vou falando. Não, eu vou apurar. Vou falar com o delegado, vou falar com o comandante da PM, vou falar se é da Guarda Municipal... junto com os órgãos competentes, se é polícia rodoviária, e às vezes a gente até demora um pouquinho para levar a informação ao ar, porque às vezes demora a informação a voltar, a gente não faz nada da cabeça aqui, são informações oficiais. Então, quando a pessoa não concorda, não tem problema nenhum, faz parte, só que pode vir aqui, que a gente arrola, a gente liga pro delegado, pra autoridade que esteja apurando o caso, olha, tem uma pessoa lá que diz que não foi assim. Então ela é importante no caso, vamos arrolar como testemunha e vamos resolver o problema. É, Diego? Ué? Daí eu quero ver cantar grosso lá, né? Porque canta grosso no telefone, canta grosso na rede social, canta grosso no WhatsApp, entendeu? A hora que sentar na cadeirinha, vai cantar grosso na cadeirinha, entendeu? Pronto. Bom, eu tinha que falar isso, gente, desculpa. Eu tinha que falar isso aí porque tem hora que não dá. Tem hora que não dá, né? Muito bem. Olha, é o seguinte, maus tratos a animais. Segundo as informações, a equipe da Polícia Militar foi acionada via Copom para atender uma ocorrência de maus tratos a animais. No local dos fatos, os policiais fizeram contato com uma ONG, né? A ONG, o Recanto São Francisco, em via pública. Chegando lá, né, foi possível visualizar alguns filhotes de cães com os rabos cortados e ferimentos expostos em contato com o autor, né, o proprietário da residência. Ele relatou ser dono dos animais e que havia cortado os rabos, né, dos animais com um facão por considerar tal prática esteticamente agradável. Diante do crime de maus tratos, em flagrante, né, desses maus tratos, e com o objetivo de prestar socorro aos animais, a equipe adentrou na residência, aí com o apoio da Polícia Militar, prestou todos os cuidados aí aos animais, e foi, o autor foi informado sobre a proibição dessa prática, né, de mutilar aí os rabos dos animais, sendo conduzido mesmo aí para o pronto atendimento municipal, para exame corpo de delito, e depois levado para a delegacia, né, para as devidas providências, né? As partes foram ouvidas e liberadas. Os animais maltratados foram encaminhados ao Recanto São Francisco para receberem cuidados veterinários pela equipe médica da ONG, né? Então, é um caso que teve uma denúncia, a polícia foi apurar. Obviamente, aqui a polícia vai apurar o fato. O autor, no caso, ao meu ver, né, precisa ter um acompanhamento também, né, dos órgãos competentes, que é
14: questão da assistência social, ver o que está acontecendo, né? Qual a dificuldade que a pessoa está enfrentando, talvez precisa de um acompanhamento psicológico, inclusive, todo esse amparo também já foi conduzido aí pelo órgão competente da Prefeitura de Espírito Santo do Pinhal. Então a polícia agiu dentro da legalidade, a ONG também, né? Óbvio, amparada aí pela lei, para prestar o socorro aí, né? O cuidado a esses animais. E você pode também denunciar, em caso de maus tratos de animais, né? Você pode denunciar a polícia também para as devidas providências. Bom, meio-dia em ponto, meio-dia e um. Os ponteiros estão lá, ó, apontados para o céu, porque é de lá que vem o nosso socorro, tá? Que Deus abençoe a todos. Deixa eu falar aqui do mercado da roupa. Você não tem que vender o peixe meu aqui, né? Se não vender o peixe aqui, como é que faz? Deixa eu falar aqui do mercado da arroz e com o açougue do Ronaldinho. 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Olha, bicho, barriga deu uma roncada, não saiu o som aí não, né? 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Pessoal, vou ficando por aqui. Desejo a todos aí uma ótima terça-feira, ceia de luz. Desculpa aí o desabafo, viu, gente, aqui. Mas precisa falar, já tava aqui, viu? Tá, precisa falar isso aí, né? Porque não dá, né? Daí não dá, né? Então, eu tô aqui quantos anos que eu tô na rádio? Que nem sei mais, mas 20 anos, mais de 20 anos, né? E eu sempre pautei aqui as informações dentro daquilo que é correto e com amparo legal, né? Com amparo legal. Graças a Deus nunca tivemos problemas. Mas agora eu vou fazer assim, viu? Ah, não vou escutar bobagem mais não. Ligou falando, enchendo o saco, perguntar é uma coisa. Com educação, né? Agora, encher o saco e sem razão, começar a querer falar bobagem, bom, é delegacia e fórum, entendeu? É BO e fórum e pá! Um abraço, até amanhã.
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17: Animal desaparecido. Desapareceu hoje na hora do almoço na rua Ricardo Francisco de Paula, 293, na Vila Palmeiras, um cachorro da raça Basset, preto com a pata marrom, peito branco e atende pelo nome de Chico. Pertence a uma criança que está sentindo muito a falta do cachorrinho. Quem encontrou, favor ligar ou enviar uma mensagem através do 19 97157-6992 97157-6992 e falar com Mari.
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0: Louvado seja nosso Senhor Jesus Cristo, para sempre seja louvado. Em nome do Pai, do Filho e do Espírito Santo. Amém. Pelo sinal da Santa Cruz, livrai-nos Deus nosso Senhor dos nossos inimigos. Glória ao Pai, ao Filho e ao Espírito Santo, como era no princípio, agora e sempre. Amém. Uma boa tarde, meu irmão, minha irmã, povo de Deus. Mais uma vez entrando aqui na tua vida, na tua casa, na tua roça, no teu carro, na tua empresa, levando uma palavra de vida e uma palavra de esperança. O Senhor nos escolhe como aqueles que devemos ser amados por Ele, e Ele nos premia com isso. Vamos rezar, colocando as nossas intenções, nossos desejos, nossos anseios diante de Deus nosso Senhor, suplicando ao Senhor que venha em socorro de cada um de nós e nos dê a chance de uma vida nova. Vamos rezar. O anjo do Senhor anunciou a Maria, e ela concebeu do Espírito Santo. Ave Maria, cheia de graça, o Senhor é convosco. Bendita sois vós entre as mulheres, e bendito é o fruto do vosso ventre, Jesus. Santa Maria, Mãe de Deus, rogai por nós, pecadores, agora e na hora de nossa morte. Amém. Eis aqui a serva do Senhor, faça-se em mim segundo a vossa palavra. Ave Maria, cheia de graça, o Senhor é convosco. Bendita sois vós entre as mulheres, e bendito é o fruto do vosso ventre, Jesus. Santa Maria, Mãe de Deus, rogai por nós, pecadores, agora e na hora de nossa morte. Amém. E o Verbo se fez carne e habitou entre nós. Ave Maria, cheia de graça, o Senhor é convosco. Bendita sois vós entre as mulheres, e bendito é o fruto do vosso ventre, Jesus. Santa Maria, Mãe de Deus, rogai por nós, pecadores, agora e na hora de nossa morte. Amém. Rogai por nós, Santa Mãe de Deus, para que sejamos dignos das promessas de Cristo. Oremos. Infundi, Senhor, a vossa graça em nossos corações, para que, conhecendo pela anunciação do anjo a encarnação de Jesus Cristo, vosso Filho, cheguemos por sua paixão e morte na cruz à glória da ressurreição da carne, pelo mesmo Cristo, que é Senhor nosso. Amém.
1: O Evangelho é de Jesus Cristo, narrado por Mateus. Glória a vós, Senhor. Naquele tempo, os discípulos aproximaram-se de Jesus e perguntaram: quem é o maior no reino dos céus? Jesus chamou uma criança, colocou-a no meio deles e disse: em verdade vos digo, se não vos converterdes e não vos tornardes como crianças, não entrareis no reino dos céus. Quem se faz pequeno como esta criança é o maior no reino dos céus. E quem recebe em meu nome uma criança como esta é a mim que recebe. Não desprezeis nenhum desses pequeninos, pois eu vos digo que os seus anjos no céu vêm sem cessar a face do meu Pai que está nos céus. O que vos parece? Se o homem tem 100 ovelhas e uma delas se perde, não deixa ele as 99 nas montanhas para procurar aquela que se perdeu? Em verdade eu vos digo, se ele a encontrar, ficará mais feliz com ela do que com as 99 que não se perderam. Do mesmo modo, o Pai que está nos céus não deseja que se perca nenhum desses pequeninos. Palavra da salvação. Glória a vós, Senhor. Vamos de música e já voltamos.

0: Convosco, Ele está no meio de nós. Abençoe, Senhor, essa vossa criatura, a água. Abençoe, Senhor, todos aqueles que sorverem e forem aspergidos por essa água, que sejam santificados, purificados e libertos de todos os males. Retirem-se os anjos maus e venham os anjos portadores da paz. Desapareça desses corações, dessas vidas, todo mal. Manifesta, Senhor, o poder do vosso santo nome. Manifesta, Senhor, o poder do vosso santo nome. Que pela intercessão de Nossa Senhora Aparecida, Beato Padre Donizete, vos abençoe com a bênção da saúde e a bênção da prosperidade. Do Pai, do Filho e do Espírito Santo. Amém. Uma santa tarde. Muito obrigado pela tua audiência e até amanhã, se Deus quiser.
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5: Meio-dia e 30 minutos.
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1: Meio-dia e 33 minutos.

Oi, cheguei! Carinhosamente, boa tarde para você aqui em Espírito Santo do Pinhal, para todo o leste paulista, sul das Minas Gerais, e através de Rádios Net para o Brasil e para o mundo. Começando aqui mais um Alô Pinhal, que traz para você de volta os grandes sucessos de ontem. Aqui no Alô Pinhal, a saudade também é jovem. Boa tarde para você, uma linda tarde de recordações, porque recordar é viver. Aqui comigo, do outro lado aqui do aquário, o nosso Diego. Boa tarde, Dieguito, tudo bem? Prazer tê-lo você novamente aqui com a gente, hein? Tá? Eu quero abraçar a todos que estão curtindo aqui o nosso programa, hein? Se você quiser participar, é via WhatsApp 359-9133-1986. 359-9133-1986, WhatsApp do Alô Pinhal, para você quiser ganhar aqui um alô do nosso programa ou escolher uma canção para a gente tocar no programa seguinte, tá ok? Então, uma boa tarde a todos, é um prazer tê-los aqui como ouvintes. E vamos para as primeiras de hoje, ó. O programa está recheado de música bonita. Quer ver a primeira? Os Carpenters, I Need to Be in Love. Os Carpenters, deixa eu ver aqui, Ah, sim, é da Karen Carpenter. Que saudades da Karen. Ela nos deixou em 83, vitimada por uma anorexia nervosa. Ela achava que ela era gorda. Então o que ela fazia? Ela, em vez de almoçar, ela provocava vômito, usava supositórios, né? E ela pegou uma doença que não teve jeito. Ela faleceu em março ou fevereiro de 1993, só quanto tempo. Hã? Veramente bela. E a voz dela, vocês vão ouvir aqui nessa canção, não é? Ela com o irmão Richard, tá? Então tá aí, os Carpenters, relembrando Karen Carpenter e o Richard Carpenter. I Need to Be in Love. Essa música é lindíssima. Depois eu tenho aqui a Marrom Alcione. Ela vai dizer aqui o Alô Pinhal, a Marrom Alcione, pra você. Música bonita também, não sei se vocês conhecem, tá ok? Então tá aqui. A Paixão. Ah, sim, A Paixão Tem Memória.

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1: Maurício Cristiano.
2: Oi, ao vivo e em cores aqui pela 102,1 FM. Para o Brasil e para o mundo, hein? É, o nosso programa chega no mundo todo através de Rádios Net e aqui pela 102,1 FM. Para o leste paulista e sul das Minas Gerais. Meu abraço a todos curtindo aí o nosso Alô Pinhal. E eu quero mandar um abraço a todos vocês curtindo o nosso programa. Se você quiser participar do WhatsApp do Alô Pinhal, é fácil. É 35991331986. Me mande um zap que eu te mando um alô. Tá legal? Bem, Dieguito, vamos para mais recordações aqui hoje, hein? Ó, olha, eu tenho duas músicas aqui agora, cara. Vou te falar, viu? Coração vai balançar de alguém aí, tenho certeza. Eu trago aí Meg McNeil, Juan Argoni, Sérgio Reis, Amada Minha.

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4: Receber aqui nos nossos estúdios a Isabela Toffoli, da Vigilância Epidemiológica da nossa cidade. Qual é a proposta dessa campanha de multivacinação?
5: A campanha de multivacinação, ela vai até o dia 1º de setembro, então é um mês todo de agosto essa campanha, e o propósito dela é acertar a carteira de vacina, tá? Então, ela chama já multivacinação, exatamente por isso, porque assim, todas as vacinas do calendário vacinal, elas estão sempre disponíveis, né, nas unidades de saúde. Sempre tem um mês do ano, e agora em 2026 foi o mês de agosto escolhido, que é um período de intensificação desses acertos. Então, é uma oportunidade de quem está com carteira atrasada de procurar a unidade de saúde para acertar a carteirinha de vacina. O foco da campanha são as crianças e adolescentes até os 15 anos de idade, porém, os adultos podem e devem também fazer o acerto de carteira. A gente está vendo muitas doenças aí que estão retornando, né, por conta de cobertura baixa, então a gente vai aproveitar o momento também para vacinar e fazer a atualização de adulto. Mas assim, num geral, a gente está com uma cobertura até esse momento aqui no município por volta de 80%, um pouquinho mais, quando na verdade a gente deveria estar com a cobertura acima de 95%. Então tem aí um déficit, né, de uns 15% ainda de crianças até 5 anos que estão com vacina em falta. E aí a gente tem também, mais problemático que as crianças, são os adolescentes, né? A gente tem várias vacinas de adolescentes, por exemplo, meningite, o HPV, vacina da dengue, né, para os adolescentes, né, que está muito baixa essa cobertura. Então, por isso que o Ministério da Saúde está fazendo essa grande mobilização para pegar esse grupo de crianças e adolescentes até os 15 anos de idade e fazer esse acerto de carteira para aumentar a cobertura e minimizar os riscos de infecção por doenças que são preveníveis por vacina, né?
4: Então é isso, pessoal. Todas as UBSs então recebendo a campanha da multivacinação. Isa, te agradeço muitíssimo. Então é isso, né? Vacinar e a sua UBS de referência.
5: Exatamente. Tá, todas as UBSs têm todas as vacinas de segunda a sexta-feira, das 7h30 às 4h30 da tarde, não fecha para almoço. Levar a carteira de vacinação para checar, né, para ver o que está faltando e já faz ali na hora.
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1: São 12 horas 58 minutos. 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
1: Oi, aqui na Clube, ao vivo e em cores, hein? Bem, eu quero mandar um grande abraço para onde? Para a cidade do Porto, em Portugal, por meu dileto querido amigo, vascaíno como eu, Fernando Sérgio, que por muitos anos trabalhou na Super Rádio Tupi do Rio de Janeiro. Ele comandava um super programa das 11 à 1 da manhã, não é? E o Fernando Sérgio é um amigo de querido do coração, tenho um carinho muito grande por ele, pela esposa Samira, e também eu mando um abraço na cidade do Porto, em Portugal, para o filho, o Bruno Valente, para a esposa Monique e para o neto Cauã. Ô Fernandinho, grande abraço aí, ele aproveita, hein? E nesta sexta-feira ele vai participar do meu programa de aniversário aqui, de 48 anos do Alô Pinhal. Eu vou ter a participação, mais uma vez, deste querido amigo, Fernando Sérgio, do Rio de Janeiro. Fernandinho, Samira, o Bruno, a Monique, o Cauã, um grande abraço nosso aqui. As próximas canções eu dedico aí para vocês, meus queridos amigos. E até sexta, hein, Fernandinho? Eu te aguardo, hein? Também um abraço aqui para o meu amigo Marquinho Salve. Alô, Marquinhos, grande abraço, meu amigo. Para o Tchão do Bocão, para a Leninha e também para minha cunhada Sônia e para o Carlinhos, curtindo o Alô Pinhal. Bem, chega aqui agora uma música lindíssima, hein, gente? Aqui só tem filé, viu? Sua música filé. Bem, chega aqui na área Kennedy, com a Leanne Rimes. Everything I Do, I Do, I Do, I Do, tema do filme Robin Hood, O Rei dos Ladrões. Depois, Leonardo, Fantasias de José Augusto.

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1: E agora no Alô Pinhal, a oração da família, proferida pelo Monsenhor Augusto Alves Ferreira.
5: Que nenhuma família comece em qualquer de repente.
6: Queremos pedir que Deus abençoe as nossas famílias. Por isto, oremos. Senhor Deus, que sois três amando num só coração. Vós criaste o homem e a mulher à vossa imagem e semelhança, e é de vós que provém nossas famílias. Queremos, ó Pai de amor e bondade, pedir-vos pelas nossas famílias. O Senhor sabe quais as dificuldades, problemas e obstáculos que as famílias têm que enfrentar no dia a dia. Pedimos, providenciai em todas as suas necessidades. Tornai cada família enriquecida com a paciência, a perseverança, o perdão, a harmonia, o amor, tornando fecundo o trabalho de cada uma. Que em nossos lares habitem os anjos portadores de vossa paz para guardar nossas famílias. E que a tua bênção, a bênção da família divina, Pai, Filho e Espírito Santo, inunde nossos lares e corações. Amém.
5: E que os filhos conheçam a força que brota do amor.
1: Nós ouvimos aqui no Alô Pinhal a oração da família, que foi proferida pelo Monsenhor Augusto Alves Ferreira.
5: Abençoa, Senhor, as famílias.
1: Amém. Bem, são 13 horas e 14 minutos, tá? Olha, ontem eu recebi um WhatsApp. Gente, eu não sou de me emocionar tão facilmente. Eu me considero até uma rocha nesse sentido, entendeu? Mas me emocionei com este alô que eu mandei ontem, um alô para um garotinho de 7 anos e para a irmãzinha dele, né? É o Marco
2: Francisco, de 7 anos, e a irmãzinha Maria Helena, de 4, que não perdem o Alô Pinhal. E ele mandou através do WhatsApp da minha filha, da Ana Mara, ela mandou para mim uma mensagem dele. Gente, eu me emocionei com essa mensagem. Olha, eu sou duro na queda, hein? Mas me emocionei. Vamos ao alô do garotinho Marco Francisco, que ligou em nome da irmã Maria Helena, de 4 anos.
7: É, Maurício Cristiano, obrigado. Eu vejo você toda vez na Rádio Clube. Eu gosto muito de você. Obrigado por mandar um beijão pra gente.
2: Muito obrigado, digo eu, pra você, meu queridinho amigo. Tá? É um prazer tê-lo aqui como ouvinte do Alô Pinhal, né? E eu pedi pra Ana Mara fazer um convite pro seu pai. E ela vai fazer o convite, tá? Pra você vir aqui ao vivo, tá? Dia 14, hein? No horário do programa. Você, a tua irmãzinha, são convidados, que vai ser o aniversário do programa. Eu gostaria de tê-los aqui comigo no estúdio da Pinhal Rádio Clube. Tá? A Damara já foi já falando com o senhor, seu pai, que trabalha com ela na prefeitura. E eu faço questão de você, Marco Francisco, e da Maria Helena, aqui no aniversário do Alô Pinhal, tá bom? Grande abraço para você. Obrigado pelo carinho. Ó, você me emocionou, viu? Tá? Fiquei balanceado, né? Você viu que coisa, que beleza de alôzinho, rapaz? Uma coisa tão simplória, que maravilha. Adorei, parabéns, viu? Então, vou mandar um abraço aqui para o Lenca, que gostou da música do Leonardo, né, Lenca? Eu vejo aqui para quem mais. Ah, tá, tarandandã. E também para meu amigo Nego Salve, do bar 100% Caipira no Mercadão, ouvindo o Alô Pinhal. Agora é hora do quê? De canção? Então vamos ver quem que eu trago aqui para você agora, hein? E se você quer mandar um alô aqui no programa, WhatsApp 359-9133-1986. Para você, onde estiver ouvindo o Alô Pinhal, aqui no estado de São Paulo, sul de Minas, no Brasil todo e em todo o mundo, através de Rádios Net, esta música é tema de um filme famoso. Sabia? Do filme Doutor Zhivago, tema de Lara, tá? Essa música. E quem canta é a Rita Pavone, em italiano, Dove Non So. Não conhece? Linda a música, viu? É do filme Doutor Zhivago, da década de 60, faz tempo, né? E depois vamos ver que chega aqui. Fui muito amigo desse cara, viu, cara? Estive na casa dele várias vezes em São Paulo. Ele gravou uma entrevista para mim quando eu estava na Rádio Piratininga de São João da Boa Vista. E infelizmente ele mudou para o andar de cima. É o meu amigo de saudosa memória, Vando, tá? Olha o título da música. Você conhece essa música? Não, você vai gostar. Foi a última gravação do Vando. Aquele amor que faz gostoso me deixou. Saudades do Vando, que Deus o tenha.

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1: 13 horas 27 minutos.
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2: O meu abraço aqui no Alô Pinhal também pro meu amigo Lão, grande Lão, ex-funcionário dos Correios e Telégrafos, para a esposa Cleide, minha amiga, também para a Michele, que é atendente dos Correios, para o esposo Toninho e pro irmão André, curtindo o Alô Pinhal. Grande abraço, Lão! Grande abraço para você e para a família, hein? Foi um prazer conhecê-la, Michele! E aqui no nosso programa, quero mandar um grande abraço para dois grandes amigos, o meu amigo e irmão, Dr. Silvio Salvador Esposo, somos irmãos maçônicos, e também pro popular João do Biga, quem que não conhece o João. João do Biga, um grande abraço para você, um grande abraço meu querido amigo Dr. Silvio Salvador Espósito, o SSS. Grande abraço.
3: Eu quero que no Alô Pinhal mandar um abraço em São João da Boa Vista pro meu amigo ex-goleiro Mutunovic e também pra Fabiana no terminal Estação Central de São João da Boa Vista. Grande abraço Mutunovic, um abraço Fabiana.
4: E aqui no Alô Pinhal quero agradecer a audiência dos irmãos, o Marco Francisco, de 7 anos, e a irmãzinha Maria Helena, de 4 anos, que não perdem o Alô Pinhal. O Marco e a Maria são filhas do Mário, que trabalha na Prefeitura Municipal. Um grande abraço aí, meu querido amigo Marquinho Francisco, e para a irmãzinha Maria Helena, de 7 e 4 anos, que todos os dias ficam ligados comigo aqui no Alô Pinhal. Muito obrigado, hein? Um abraço, Mário!
5: Bem, e aqui no Alô Pinhal, vamos de canções, ó. Eu tenho mais duas, ó, de emocionar. Vocês vão conhecer mais a versão dela, tá? Porque o original foi gravado pela italiana, ela é italiana, a Giuse Balestrezzi, Unilacrima. E a versão foi gravada na década de 60 pelo saudoso cantor Paulo Henrique, Uma Lágrima, que fez um grande sucesso no Brasil. Primeiro, a versão original desta canção. Giuse Balestrezzi, Una Lágrima, e Paulo Henrique, de saudosa memória, Uma Lágrima.

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5: E aqui no Alô Pinhal, uma canção e duas interpretações. Hoje, a volta do sucesso de 1963, com o saudoso Pepino de Capri, na Itália, Roberta. E eu gravei a tradução da música Roberta em português, e eu dedico para minha prima Roberta, em Colina, no estado de São Paulo, curtindo o Alô Pinhal. Para você, prima Roberta, a tradução de Roberta, grande sucesso mundial de Pepino de Capri, em destaque hoje aqui em uma canção e duas interpretações. Então vamos rolar Pepino de Capri de saudosa memória, Roberta, e comigo a versão em português, a tradução em português, ou melhor, este grande sucesso de Pepino de Capri, Roberta, em português, aqui hoje, em uma canção e duas interpretações.

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7: Em nossos estúdios, a Maria Eliber Todo Brintegani, ela que é a presidente da Associação da Saúde Mental de Espírito Santo do Pinhal. E ela vai falar pra gente de uma campanha interessante que todos podemos ajudar e aproveitar nesse momento da vida, né? Então, Marli, eu queria deixar o microfone da Pinhal Rádio Clube para você fazer o convite para ir lá em Albertina no próximo dia 30, comer até se fartar e assim colaborar com as entidades.
8: Eu vou deixar para vocês o ponto de venda, tá, do convite. Quem tiver interesse, pode ir até o CAPS AD, que é ali na rua Doutora Belardo César, número 225. E tem o telefone também, quem quiser ligar. O telefone lá do CAPS AD é 3651-7559. Lá no CAPS AD. E quem quiser adquirir também,
7: liga lá e fala assim, ó, eu quero participar.
8: Eu quero participar, quero um convite. Tá. Aí a pessoa já aguarda também.
7: Tá bom.
8: E tem o da própria associação, né? Que é, vai falar com a Bianca no 3651-6445. E desde já, muito obrigado e eu espero e conto com a presença de todos vocês.
7: E que as pessoas colaborem com vocês.
8: Que assim seja.
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15: São 13 horas e 58 minutos. 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
15: Ao vivo e em cores aqui na 102,1 FM Pinhal Rádio Clube. Meu abraço aqui para minha amiga Margarete Del Vecchio, ela é mestre cuca do restaurante Rancho Camargo. Um abraço, Margarete. Também pro meu amigo Tião do Bocão, com a Leninha, pro Nego Salve do Bar 100% Caipira, em frente ao Mercadão Municipal. Todo mundo curtindo aqui o Alô Pinhal. Bem, e um abraço pro meu amigo Beto Pizzi, grande Beto, um abraço, Betão. Gosto demais do Beto Pizzi, um amigão e do coração. Bem, e aqui no Alô Pinhal, vamos ver quem é que chega aqui. Deixe-me ver só. Ah, sim. É uma dupla, gente. É uma dupla. Eros Ramazzotti e a saudosa Tina Turner. Cosse della Vita. Depois, o meu saudoso amigo, saudades dele, eu tenho um long play em casa, que me foi autografado para mim por ele, né? Grande Newton César, saudades do Newton César, né? Ele colocou assim, ao meu amigo Maurício Cristiano, com apreço, Newton César, né? É. Ele gravava na RCA Victor, o Newton César. Estou voltando para você. Você quer que eu volte?

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1: São 14 e 9 e aqui no Alupinhal tem Gianni Morandi, El Mundo Cambiará, Os Incríveis, grupo sensacional como instrumental, como vocal. Infelizmente, Diego, só um está vivo, né? Dos Incríveis. Faleceu o vocalista Mingo, o guitarrista Risonho, o baixista, que foi meu amigo Nenê, e o espanhol, multi-instrumentista, o Manito. Só o Netinho, que teve câncer na garganta, sobreviveu e continua vivo, né? Olha aí, fatalidade. Os Incríveis, O Mundo Mudará.

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1: E o meu abraço aqui para o meu amigo Adriano, motorista da Tuga da linha 6, Roseli São Judas, para esposar a si e para a filha. Abraço, Adriano. Vem aí a palavra, amiga, momento ecumênico do Alô Pinhal. Bem, amanhã, 12 horas e 30 minutos, eu volto aqui junto com o Diego para mais um Alô Pinhal, o seu reencontro com a saudade. Fui!
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Boa tarde, ouvintes da Nova Clube do programa Alô Pinhal. Chegou a hora da palavra amiga. Vamos formar a nossa grande corrente de fé ecumênica. É o momento da palavra amiga. É o momento em que católicos, espíritas, evangélicos, enfim, todas as pessoas de todas as raças e credos que se unem como filhos de Deus que são e pedem ao Pai as bênçãos da compreensão, do entendimento, da tolerância e do amor. Esse é o momento em que as pessoas de fé enchem seus copos de água, sabendo que essa água, que é a fonte da vida durante a oração, será fluidificada e há de se transformar num remédio para os males do corpo e da alma. Porque disse Jesus: onde estiverem duas ou mais pessoas reunidas no meu nome, lá eu estarei. Neste momento, Senhor, permita que os mensageiros de Deus estejam fluidificando a água na casa de cada um dos nossos ouvintes, nos hospitais. Esteja ela num copo, numa caneca ou mesmo numa garrafa. Permita que os vossos mensageiros possam depositar nessa água uma gotinha de luz, capaz de curar o sofrimento, a angústia e diminuir a dor. Sabemos, Jesus, que a verdadeira vida é a espiritual e que algumas doenças, porque resultantes da lei da causa e do efeito, ainda não podem ser curadas nesta existência. Senhor, dê a cada um de nós a capacidade para mudar aquilo que for possível de ser mudado, e a resignação para compreendermos o que não pode ser, e a sabedoria necessária para distinguirmos um do outro. Afinal, se o seu corpo padece, é para que o espírito imortal deixe na terra suas dificuldades e prossiga em melhores condições para a vida eterna. Senhor, dê a todos, sem exceção, a certeza de que, se estamos juntos nesta jornada, é para alcançarmos melhor a vida espiritual, onde um dia estaremos todos dando cumprimento à promessa vossa, longe de todas as doenças e da morte, porquanto todas essas coisas já serão passadas. E você sabe, na medida que o ser humano vai avançando através do seu conhecimento, através da sabedoria, ele vai aprimorando toda a sua gama de conhecimentos e, conclusivamente, também de medicamentos. E daí as curas vão acontecendo. Uma ou outra pode acontecer, sim, através da oração, através da sua capacidade de receber essa cura. Não é pensar que alguém vai fazer assim com o dedo e, de repente, de uma hora para outra, vai resolver o problema. Não é assim, mas depende de ter a competência para se obter essa cura. Agora, você não pode deixar de acreditar, não pode deixar de pedir, porque, afinal de contas, nem sempre a gente obtém tudo aquilo que se pede a Deus. Mas o importante é saber que existe essa competência, que existe essa capacidade. É preciso só acreditar e ter fé.

Deus nosso Pai, que sois todo poder e bondade, dai a força àquele que passa pela provação, dai a luz àquele que procura pela verdade, põe no coração do homem a compaixão e a verdade. Deus, dai ao viajante a estrela guia, ao aflito a consolação e ao doente o repouso e a cura, se possível for. Senhor, que vossa bondade se estenda sobre tudo que criaste. Piedade, Senhor, para aqueles que vos não conhecem. Esperança para aqueles que sofrem. Que vossa bondade permita aos espíritos consoladores derramarem por toda parte a paz, a esperança e a fé. Deus, um raio, uma faísca do vosso amor pode iluminar a terra. Deixai-nos beber das fontes de vossa bondade fecunda e infinita, e todas as nossas lágrimas secarão, todas as nossas dores se acalmarão. Um só coração, um só pensamento subirá até vós como um grito de reconhecimento e amor. Como Moisés sobre a montanha, nós vos esperamos com os braços abertos. Ó bondade, ó beleza, ó perfeição. E queremos de alguma forma merecer a vossa misericórdia. Deus, dai-nos a força para ajudarmos no progresso a fim de subirmos até vós. Dai-nos a caridade pura. Dai-nos a fé e a razão. E finalmente, Senhor, dai-nos a simplicidade que fará das nossas almas o espelho onde se deve refletir somente a vossa santa imagem.

Pai nosso que estais nos céus, santificado seja o vosso nome. Venha a nós o vosso reino. Seja feita a vossa vontade, assim na terra como no céu. O pão nosso de cada dia nos dai hoje. Perdoai as nossas ofensas, assim como nós perdoamos aqueles que nos ofenderam. Mas não nos deixeis cair em tentação, mas livrai-nos de todo mal. Porque Teu é o poder, e Tu, Senhor, é a glória por todos os séculos e séculos. Amém.

Quantas vezes nós pensamos em desistir, deixar de lado o ideal e os sonhos? Quantas vezes batemos em retirada com o coração amargurado pela injustiça? Quantas vezes sentimos o peso da responsabilidade sem ter com quem dividir? Quantas vezes sentimos solidão mesmo cercado de pessoas? Quantas vezes falamos sem sermos notados? Quantas vezes lutamos por uma causa perdida? Quantas vezes voltamos para casa com a sensação de derrota? Quantas vezes aquela lágrima teima em cair justamente na hora em que precisamos parecer fortes? Quantas vezes pedimos a Deus um pouco de forças, um pouco de luz? E a resposta vem.

A gente insiste em seguir, porque tem uma missão: ser feliz. Vá atrás de quem você ama. Nunca deixe aquilo que você ama por aquilo que deseja, pois aquilo que você deseja te deixará pelo que ama.

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1: 14 horas e 34 minutos.

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0: 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Olá, pessoas maravilhosas do meu coração, uma linda e excelente tarde para você que está nas suas YD999. Essa é a Rádio Clube FM, operando em 102,1 MHz. Agora 12h36, um prazer enorme poder estar junto com você. Diego Perina seguindo até às 5 com mais uma programação Tarde Mix no ar. Agradeço demais o carinho na companhia. Abrindo nossa programação de hoje, você confere o som de Rod Stewart com Love Touch.
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0: Maria Rita, voltamos ao início dos anos 2000 ao som de Encontros e Despedidas. Tivemos por aqui também Camel com Can't Help Falling in Love. Essa veio do início dos anos 80, 1983 era o ano e aqui você recordou. Tivemos também Colby Calette com Bubbly. Aqui na sua companhia, sempre a melhor sequência para os melhores ouvintes. Agradecendo demais o carinho na sintonia, um prazer enorme poder estar junto com você, que bom é dividir a nossa tarde e sempre poder juntos desbravarmos o universo lindo, mágico e totalmente demais com uma boa música, só aqui na melhor sintonia.
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5: O centro de alta pressão que carrega ar polar vai saindo para o Oceano Atlântico na Argentina e alcançando o alto mar interfere pela circulação anticiclônica dos seus ventos em toda a faixa leste do sudeste e do sul do país. Temperaturas menos elevadas entre capital e litoral, mais uma vez, alcançando no máximo 15 a 16 graus na capital e na Grande São Paulo, 18 a 19 no litoral, com tempo instável e chuva a qualquer momento, principalmente ao longo do litoral da Serra do Mar e de suas proximidades. Temperaturas bem diferentes no interior. Não alcançado na mesma proporção da faixa leste, o interior paulista terá sol entre nuvens e temperatura mais elevada em todas as regiões. No norte e noroeste, Araçatuba, São José do Rio Preto e Ribeirão Preto de 30 a 32 graus. No oeste, 30 graus em Presidente Prudente, 28 graus em Marília, Lins, Ourinhos, Assis e todo o Vale do Paranapanema, Barra Bonita, Bauru e Jaú, de 26 a 28 graus. Temperaturas em Campinas e Sorocaba, 24 a 25 graus. 26 a 28 graus em Araras e Casa Branca, 28 a 29 em Espírito Santo do Pinhal. Temperaturas mais elevadas sobre o interior, contrastando com as temperaturas menos elevadas na faixa leste, frio, temperaturas baixas durante as noites e madrugadas, hoje e amanhã. Temperaturas que não sobem durante o dia, caem rapidamente durante a noite. Umidade relativa do ar muito acentuada, muito forte sobre toda a faixa leste, ao contrário do interior, que já passa a ter umidade baixa por volta de 30 a 40%, recomendando os cuidados especiais com a saúde e muita hidratação. Tempo seco favorece queimadas que começam a acontecer sobre todo o norte do país e centro-oeste, pontualmente, e que podem avançar nos próximos dias. São Paulo tem menor índice de queimadas no momento em relação a outras regiões do país, mas de qualquer forma, pode haver a intensificação desses focos nos próximos dias devido ao tempo seco e à presença de temperaturas muito elevadas sobre o interior do estado, principalmente no norte, noroeste e oeste, até a região central. 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
15: 3:04.
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0: A melhor companhia sempre pra você na sua tarde. Tarde Mix Noara, trazendo muito mais emoção através de lindas interpretações. Curtimos juntos o som de Biquíni com Vento Ventania em um acústico sensacional. Tivemos por aqui também em um dueto Elvis Presley com Thalia, Love Me Tender. E antes ainda, James Blunt com You're Beautiful. Essa no início dos anos 2000, 3:28 por aqui. Aquele abraço carinhoso para você, querido amigo ouvinte, que segue aí deste outro lado em sintonia total com a nossa programação Tarde Mix. Uma alegria enorme estar junto com você e saber que eu tenho sempre o seu carinho.
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0: FM, acompanhando, sintonizado através das melhores vibrações musicais no ar com a nossa programação Tarde Mix. Você curtiu aqui comigo o som de Cal Smith, Era Uma Vez. Ouvimos por aqui também John Legend com All of Me. E você recordou lá atrás, no ano de 1972, o som de Gilbert O'Sullivan com Claire. Faltando 4 minutos para as 4. Grande abraço para você que segue acompanhando nossa programação. Um prazer enorme estar junto com você, saber que eu tenho seu carinho por aqui, para que possamos sempre estar atrás das melhores emoções. Para o quê? Para reviver grandes momentos aqui através de lindas canções. Boa tarde para você que segue na melhora.
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0: Animal desaparecido. Desapareceu ontem na hora do almoço nas proximidades do Largo Municipal, sentido ao bairro de Santa Luzia. Um cachorro da raça Bassê, preto, com as patas marrom, peito branco e atende pelo nome de Chico. Pertence a uma criança que está sentindo muito a falta do cachorrinho. Quem encontrou, favor ligar ou enviar uma mensagem para o 19 97157 6992, 19 97157 6992, e falar com Mari.
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4: Vamos para as vagas do PAT para o dia de hoje. Auxiliar de corte, confecção, requisitos, candidatos com experiência anterior no ramo, confecção de roupas. Ajudante de caldeireiro montador, requisitos, candidatos com experiência comprovada. Trabalhador, trabalhadora rural na produção de plantas ornamentais, requisitos, candidatos com alguma experiência em área rural para trabalhar em estufa no plantio e cuidado de plantas. Padeiro, requisitos, candidatos com experiência comprovada e disponibilidade de horários, inclusive aos finais de semana e feriados, com folgas a combinar.
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6: Boa tarde, 4h02.
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0: 4h28, na frequência dos grandes sucessos no seu rádio. Tarde Mix com você sempre. A melhor companhia por onde quer que você esteja. É você muito bem acompanhado, você sempre super sintonizado. Uma linda tarde para você que escolhe sempre aqui a nossa programação para te fazer companhia. Ao som de No Mercy, voltamos ao ano de 1998. Você recordou comigo, Baby, Come Back. Tivemos por aqui também a voz de Jane Duboc, Sonhos, e ainda Westlife também deixou o recado ao som de If I Let You Go pra você, finalzinho ali da década de 90, pra você matar as saudades aqui em nossa programação. Grandes sucessos através de lindas interpretações, como sempre eu digo pra você, a mistura mais gostosa, crocante, recheada e saborosa no seu rádio, é claro, acontece por aqui os grandes sucessos de todas as épocas, nos mais variados estilos. Agradeço demais sempre o carinho da sua companhia.
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2: 4:31.
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Esse foi o som de Inner Cycle com Games People Play passando por aqui. Marina Lima também esteve em nossa programação com a francesa. E para encerrar a nossa programação Tarde Mix de hoje, você confere o som de Rita Lee com Barata Tonta. Eu, Diego Perina, me despeço agradecendo demais o carinho na sua companhia. Obrigado a você que todas as tardes tira aquele tempo para lá de especial para sintonizar aqui ao nosso programa. Fica o meu abraço super carinhoso pra você, tá certo? Na sequência, você confere a programação sertaneja de sua tarde com o nosso amigo Antônio Carlos, que vai te fazendo companhia até às 7 da noite. Amanhã tem muito mais. Já renovo o convite sempre a partir das 2h30 aqui através dos 102,1 MHz da sua Clube FM. Um ótimo final de tarde pra você. Obrigado pelo carinho na companhia. Fiquem todos com Deus. Tô indo nessa. Valeu, bonitinha. Valeu, bonitão. Fui.

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3: Receber aqui nos nossos estúdios a Isabela Toffoli, da Vigilância Epidemiológica da nossa cidade. Qual é a proposta dessa campanha de multivacinação?
4: A campanha de multivacinação, ela vai até o dia 1º de setembro, então é um mês todo de agosto, essa campanha, e o propósito dela é acertar a carteira de vacina, tá? Então, ela chama já multivacinação, exatamente por isso, porque assim, todas as vacinas do calendário vacinal, elas estão sempre disponíveis, né, nas unidades de saúde. Sempre tem um mês do ano, e agora em 2026 foi o mês de agosto escolhido, que é um período de intensificação desses acertos. Então, é uma oportunidade de quem está com carteira atrasada de procurar a unidade de saúde para acertar a carteirinha de vacina. O foco da campanha são as crianças e adolescentes até os 15 anos de idade, porém, os adultos podem e devem também fazer o acerto de carteira. A gente está vendo muitas doenças aí que estão retornando, né, por conta de cobertura baixa, então a gente vai aproveitar o momento também para vacinar e fazer a atualização de adulto. Mas assim, num geral, a gente está com uma cobertura até esse momento aqui no município por volta de 80%, um pouquinho mais, quando na verdade a gente deveria estar com a cobertura acima de 95%. Então tem aí um déficit, né, de uns 15% ainda de crianças até 5 anos que estão com vacina em falta. E aí a gente tem também, mais problemático que as crianças, são os adolescentes, né? A gente tem várias vacinas de adolescentes, por exemplo, meningite, o HPV, vacina da dengue, né, para os adolescentes, né? Que está muito baixa essa cobertura. Então, por isso que o Ministério da Saúde está fazendo essa grande mobilização para pegar esse grupo de crianças e adolescentes até os 15 anos de idade e fazer esse acerto de carteira para aumentar a cobertura e minimizar os riscos de infecção por doenças que são preveníveis por vacina, né?
3: Então é isso, pessoal. Todas as UBSs então recebendo a campanha da multivacinação. Isa, te agradeço muitíssimo. Então é isso, né? Vacinar e a sua UBS de referência.
4: Exatamente. Tá, todas as UBSs têm todas as vacinas de segunda a sexta-feira, das 7h30 a 4h30 da tarde, não fecha para almoço. Levar a carteira de vacinação para checar, né, para ver o que está faltando e já faz ali na hora.
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Ei, gente, bem que estamos chegando por aqui, 17 horas e 12 minutinhos, aqui no Relógio Agrupa, está no ar o programa Coração Sertanejo, e a apresentação é minha, cara, Antônio Carlos, junto com você até as 7 da noite, levando para você o melhor da música sertaneja. Você que está na sintonia, meu amigo, uma boa tarde para você que está na sintonia, você que está acompanhando as rádios de manhã, né? Obrigado a você que acompanha a rádio, na Rádio Clube, né? Obrigadão de coração mesmo a você, meu amigo, minha amiga, você, meu senhor, minha senhora, vovô, vovó, né? Opa, benção, vovó, estamos chegando por cá, né? É isso, lembrando que hoje, meu, hoje é dia 11, né? 11, hoje é terça-feira, dia 11 de agosto de 2026, uma tarde ensolarada aqui na cidade Espírito Santo do Mel. E depois o programa do Diegão, né? No Tarde Mix, né? Estão por cá, né? Levando pra você, mandando aquele sucesso do passado no presente. Você que tá na companhia, meu amigo, abração, viu? Que Deus abençoe a sua tarde, você e a família toda aí. E vamos juntos, até as 19 horas, porque tem muita moda boa, viu? Tem muita moda boa. A gente começa por aqui, mandando aquele alôzão pro pessoal das fazendas, do sítio, da chácara, meu amigo. Onde quer que você esteja, que Deus abençoe você, que Deus te proteja, você, seu trabalho, a família toda aí. Obrigado pela audiência. A partir de agora é só moda boa no seu rádio, é? Até as 19 horas, com certeza, você vai ouvir o melhor da música sertaneja. E nós por aqui. E você também pode ligar, viu? A partir de agora, telefone liberado 36514444. Você liga pra gente, senão você manda aquele zap pra nós, né? Tudo certo por aí? Então, vamos que vamos, meu amigo. A partir de agora, é só moda boa no seu rádio. Coisa boa, hein? É uma tarde com muita mais alegria, com muita mais música sertaneja, né? Isso aí, tá? Pra você que gosta do modão, então, a partir de agora, segue nós aí. É você que é o nosso perseguidor aí, então persegue nós aí que tem moda boa, tá bom?

0: intervalo. São 17 horas e 15 minutinhos e a gente vai pro intervalo em comercial, mas daqui a pouco, né, estamos de volta. É um Pela Auto Car, né, já estamos chegando por cá, né?
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2: 17 horas e 18 minutos.
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0: Opa, muito bem, muito bem. São 17 horas e 22 minutinhos, marcando o relógio da 102,1. Rádio Clube FM, a sua rádio, a nossa rádio, rádio que toca o seu coração. Estamos aí apresentando o programa Coração Sertanejo, que vai até as 19 horas com a boa música sertaneja. E você que está aí ouvindo, meu amigão, um abraço para você que está na sintonia, você que está acompanhando a gente aí, viu? Obrigado pela audiência, aos grandes amigos lá da Vila São Pedro, o pessoal que está na sintonia da gente, o pessoal que acompanha aí todas as tardes, né? Acompanha a gente aí pelo rádio, pelo celular também. Te agradeço pela preferência, agradeço pela audiência, aos grandes amigos e amigas que estão curtindo a gente por aí. Ah, o pessoal da Vila São Pedro, ainda todo mundo ouvindo a gente, brigadão, viu? E a gente aproveita aqui também, manda um super alô, um alusão especial a todo o pessoal da Raia de Baixo, também da Raia de Cima, o pessoal que está na sintonia, viu? O pessoal que acompanha a gente aí, pertinho do nosso amigo ali, o Montanha, né? Montanha é ali na divisa, né? Chama divisa, não, ali é na rua paralela, isso mesmo, né? Da Raia de Baixo, também da Raia de Cima. Tá todo mundo ouvindo, brigadão, viu, gente? Uma ótima tarde para vocês. Um bom final de terça-feira, né? Terça-feira hoje é dia 11, né? Daqui a pouquinho estamos meiando, metade do mês de novo aí e vai por diante, né? É isso aí, né? É aí que o chuchu pega preço. É, vamos que vamos, gente, amigo. Olha, 17 horas e 23 minutinhos. A partir de agora você pode ligar pra gente. O telefone tá liberado, 3651-4444. Pra você ligar pra gente ou pedir o modão. 3651-4444. É o telefone do modão, viu? Da 17 às 19 horas, de segunda a sexta, estamos por cá, levando um pouco da boa música sertaneja para você, família sertaneja. Olha, são 17 horas 23 minutinhos e aproveito que mando um alusão também especial a todo o pessoal que está ouvindo a gente lá no São Judas, hein? O pessoal do São Judas aí que está ouvindo a gente. Obrigado, viu, gente? Grande abraço ao pessoal do São Judas 1 e 2, a pessoa que está sintonizada, hein? Acompanhando a gente todas as tardes. Obrigadão pela audiência aí. Aos grandes amigos aí do São Judas 1 e 2, um abração para todo mundo aí, tá bom? Olha, 17h24 por aqui, vamos dando sequência aí com mais um sucesso aí com Ronaldo Viola e João Carvalho, hein? Faltava alguém. É isso aí, 17h24 e uns quebradinhos por cá. Bora lá, aumenta o volume aí que a moda é boa, hein?
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0: 17 horas e 30 minutos.
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A gente bem já estou por cá, 17 horas e 24 minutinhos. Estamos apresentando o programa Coração Sertanejo, um verdadeiro, né? Verdadeiro show de modão, né? Aqui na 102,1 Rádio Curva FM, a rádio do povo. E é nóis até as 19 horas. Até as 19 horas, com certeza, você vai ouvir o melhor da música sertaneja comigo, claro, Antônio Carlos, ao vivo e a cores, né? É isso aí, ao vivo e a cores, meu amigo, tá bom? Tudo certo, né? Eu aproveito que quero mandar um alôzão também. Tava agora, porque agora pouquinho aqui na rádio, quero mandar um abraço também pro nosso amigo Viola, né? Ô, Viola, tudo certo por aí? Como é que tá? É, o Viola já saiu agora pouquinho daqui, né? Um abraço pro Viola aí que tá na sintonia da gente, acompanhando a gente. Te agradeço pela preferência. Uma boa tarde pra você, meu amigo. Tudo de bom, que Deus abençoe você e a família toda aí. Muito obrigado pela companhia, obrigado pela audiência ao grande amigo Viola. É o Viola, é o Viola aqui na sintonia da rádio. Tem um programa de sábado aqui, viu? De sábado tem também aqui, né? É, tem de sábado aqui, todo sábado. Acho que é das 8 às 9, né? Das 9 às 10, coisa assim, né? É isso aí. Olha, são 17 horas e 35 minutinhos. Eu mando uma alusão especial a todos os amigos que estão curtindo a gente, ouvindo a gente lá. Sabe aonde, meu amigo? Lá no Jardim Cruzeiro. E claro, né, o pessoal que está na sintonia. Ao pessoal que gosta do modão aí, gente amiga. Obrigado pela audiência aí. Um abraço apertado a todo mundo aí, viu? Aí do Jardim Cruzeiro. Pessoal que está sintonizado aí também no Jardim. Ali da Marinela, né? Tem muita gente ouvindo a gente por lá também. Obrigado pela companhia, obrigado pela audiência. A você que acompanha a gente aí todos os dias, né? Obrigado pela companhia, tá? É, pra você que ligou o rádio agora, hein? Estamos apresentando o programa Coração Sertanejo, músicas do passado no presente, músicas que acalma a alma e aquece o coração. Com certeza, você ouvindo o modão, você vai ficar muito mais feliz, muito mais alegre, sua tarde vai ser muito mais melhor, né? Nada melhor depois de um dia de trabalho. Ouvi um modão de qualidade. Então, meu amigo, modão de qualidade toca aqui, né? Então, 17h36, a gente vai mandando, atendendo o pedido do nosso amigo Joel Montanha. Alô, Joel, como é que você tá por aí? Tudo certinho? Tá, beleza? Então tá bom. Como é que passou a semana? Ontem eu não vim, né? Faltei ontem aqui, tive que acertar uns negocinhos aí. Mas hoje estou por aqui, tá ao vivo, né? Ao vivo e a cores hoje. E o Joel tá na sintonia, o Joel tá acompanhando a gente lá na rua Vereador Esteve Felipe. Ele acompanha a gente todo dia. Obrigado, viu, Joel? Um abraço para você que tá aí sintonizando a gente e acompanhando aí a Rádio Cruz, acompanhando o Coração Sertanejo. Ligou pra gente, mandou um zap, bebê. Um zap e pediu com o Teodoro Sampaio, né? Teodoro Sampaio é mentira dela, hein? É isso aí, então oferece pra. É mentira dela. Ô, Montanha, é mentira dela, né? Então tá certo. Então ele oferece pra

todos os amigos aí, ouvintes do Coração Sertanejo, tá bom? Meu amigo, pra você que tá na sintonia, essa aqui é pra você também. Quem tá mandando é o nosso amigo Montanha, viu? É lá do, da Rua Vereador Cedro Felipe. Montanha, abraço pra você e vamos de moda boa, né? Vamos colocar moda na conversa. São 17 horas e 37 minutinhos. Telefone liberado 365144 pra você ligar pra gente, ou senão você manda aquele zap. Mas combinado, então ficamos assim, você liga e eu toco pra você, beleza? 17 e 37.

0: 17:45.
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0: É, meus amigos, minhas amigas, estamos por cá, 17 horas e 47 minutinhos aqui na 102,1 Rádio Clube FM. E eu estou ao vivo e a cores, né? É, Antônio Carlos ao vivo e a cores até as 19 horas com a boa música cedo, né? Olá, gente amiga, gente querida, né? Gente da nossa terra, gente da nossa querida Espírito Santo do Pinhal. Amantes da música sertaneja, viu, gente amiga? Para você que gosta do modão, então se liga em nós, viu? Acompanha nós aí que nós estamos aqui todos os dias, né? De segunda a sexta, das 17 às 19 horas, levando aquele show de modão pra você, tá bom, meu amigo? Um abraço aí a você que tá ouvindo a gente lá onde? Lá no bairro da Santa Luzia, o pessoal que tá ouvindo a gente aí, obrigado pela audiência, obrigado pela companhia, uma ótima tarde pra vocês, tudo de bom, viu? Que Deus abençoe vocês aí do bairro da Santa Luzia. Obrigado, gente amiga, gente querida, gente da nossa Espírito Santo do Pinhal, né? Uma boa tarde pra todos aí, tá bom? Eu aproveito que mando um alôzão também pro pessoal que tá ouvindo a gente, sabe aonde? Lá no bairro da Rosal, o pessoal que tá na sintonia, obrigado, viu, gente? Obrigado a você que ouve a gente também aí no bairro do Arrozal. A família Ormastrone, né, que tá ouvindo a gente, obrigado pela audiência também, viu? Uma boa tarde para vocês, que Deus abençoe vocês e obrigado pela sintonia aos amigos e amigas que estão curtindo a gente aí no bairro do Arrozal. Obrigado, gente! É um prazer ter a companhia de vocês junto com a gente todos os dias também, né? Acompanhando a gente por aqui. Obrigadão, viu? Bola 17:48 por aqui, a gente vai em sequência com mais um modão, hein? Opa, é aqui uma atrás da outra, uma melhor que a outra, né? É um show de modão, então tem que ter show. Então show tem que ter moda, né? Então moda boa, toca aqui, tá bom? Vamos lá então, essa que eu ofereço pra toda a nossa audiência, o pessoal que tá na audiência, o pessoal que tá na sintonia da 102 aí, tô oferecendo pra você, viu? Tchão Carreira e Pardinho, Ninguém Parafuso. Ai, modão, põe modão bom, é agora que o chuchu vai pegar preço, bora lá.
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É, gente amiga, Salins e Marco, hein? É isso aí, rodeia cerveja e mulher, né? Isso aí, ô, modão, coisa chique, né? É isso aí, tá bom demais da conta. Olá, 18, 17 horas e 56 minutinhos, marcando o relógio da clube. A gente tá por aqui levando pra você um pouco da boa música sertaneja. Estamos ao vivo e a cores, viu? É, tem gente que pensa que não é tão ao vivo, não, mas estamos ao vivaço e a cores, tá bom? Eu, Antônio Carlos, fazendo companhia pra você até as 19 horas com a boa música sertaneja aqui pela 102,1 Rádio Clube FM, a sua rádio, a rádio que toca o seu coração. Gente amiga, 17 horas 56 minutinhos, a gente vai atender o nosso amigão, né? O nosso amigão está ouvindo a gente, é claro, ele, meu José Carlos da Veiga Torres. Alô, José, como é que você tá? Tudo certinho, José? Beleza? É, o nosso amigo, buenas tardes, né, meu amigo Antônio Carlos? Opa, é nóis, é. Se der, toca pra nós aí, deixa eu ver aqui, tocando em frente com o Amir Sater. Vou ter que mandar pra você, tá bom? Então, essa aqui vai especialmente pro nosso amigo lá, José Carlos da Veiga Torres. Ele oferece pra todo o pessoal aí do Largo São Benedito, né? Pessoal que tá ouvindo também, brigadão, viu? Zé, brigadão então pela audiência, obrigado pela companhia, que Deus abençoe você e a família toda aí, muito obrigado mesmo por ter ligado pra gente, pra dar no zap, né? A gente agradece, um abraço com o nosso grande amigo José Carlos da Veiga Torres. José, preparado, meu amigo? Então vamos lá, com mais um sucesso aí com o Amir Sater, tocando em frente, 17h57 aqui na 102,1 Rádio Clube FM, a sua rádio. Música.

0: amiga, são 18 horas em ponto e a gente vai com um momento de fé, com a bênção com o Padre Nizete, a bênção da água. Daqui a pouco a gente volta com muito mais sucesso, muito mais moda boa. Até às 19 horas, com certeza, você vai ouvir o melhor da música sertaneja aqui na Rádio Clube, na 102,1 Rádio Clube FM, a sua rádio, a rádio que toca o seu coração.
1: Agora, a bênção do Padre Donizete Tavares de Lima, o Padre dos Milagres de Tambaú.
2: Ó Senhora Aparecida, eu renovo neste momento a minha consagração. Eu vos consagro os meus trabalhos, sofrimentos e alegrias, o meu corpo, a minha alma e toda a minha vida. Eu vos consagro a minha família. Ó Senhora Aparecida, livrai-nos de todo o mal, das doenças e do pecado. Abençoai as nossas famílias, nossos doentes, nossos velhinhos e as crianças. Abençoai a Santa Igreja. Abençoai a nossa paróquia e o nosso vigário. Ó Senhora Aparecida, lembrai-vos que sois a padroeira poderosa de nossa pátria. Ó Senhora Aparecida, bendito e sagrado coração, abençoai a nossa nação e pedimos de novo, olhai o nosso povo.

Todo-Poderoso, que tendo escolhido a água, fonte de vida e pureza, para nos dar a graça batismal, fizestes também aparecer no Rio Paraíba a imagem da Virgem Imaculada. Abençoai esta água e fazei que ela nos recorde nosso batismo, para que, purificados de nossas faltas, vivamos como cristãos, membros da vossa Igreja, e cheguemos um dia à vida eterna. Por Cristo nosso Senhor.

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1: 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Dezoito horas e 7 minutos.
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Já estamos de volta por aqui, 18 horas e 11 minutinhos, 18 e 11, né? É isso aí, estamos apresentando o programa Coração Sertanejo, você mergulhado no mundo da música sertaneja. Vivemos num passado distante, mas presente em nossos corações. São sucessos do passado no presente, são músicas de qualidade, meu. Tudo pra você matar a saudade. É claro, né? Você que gosta do modão, né? Você que gosta da boa música sertaneja, então... Se cola, cola em nós aí, cola em nós, cola aqui no Coração Sertanejo, que tem moda boa, viu? É isso aí, tá? 18 horas e 12 minutinhos. Eu aproveito que mando um abração também a todo o pessoal que tá ouvindo a gente lá no bairro do Matadouro. Alô, gente amiga, gente querida, gente da nossa Espírito Santo do Pinhal, né? Pessoal do Matadouro também ouvindo a gente, hein? Obrigado pela audiência, hein? Uma boa noite pra vocês, que Deus abençoe a cada um de vocês que mora aí no bairro do Matadouro, né? Opa, obrigado, gente, obrigado, família sertaneja. Olha, aproveito também e mando um alôzão também. Quero mandar alô especial ao nosso grande amigo também que está ouvindo a gente lá na Vila Centenário, né? O nosso amigo Paulo Galeias. Alô, Paulão. Paulão tá na sintonia, tá de folga já, Paulão. Tá aposentado, né? Tá sossegado aí. Ei, Paulão, agora é isso aí. Tá aposentado, tá tranquilo, tá beleza e tá tudo certo, né? Um abração pro Paulo Galeias e também pro nosso amigo Renato. Alô, Renatão. Renatão tá na sintonia da gente. Obrigado, Renatão. Renatão tá corradinho no pé da orelha. Tá ouvindo a gente lá também na Centenário, né? Obrigadão, viu? Já que eu estou por lá, vou mandando alôzão também pro meu grande amigo, né? Ouvinte, né? O nosso amigo Emerson Bombeiro. Ô, Emerson, como é que você tá? Tudo bem? Emerson Aricevolto, né? Obrigado a você que tá ouvindo a gente. Obrigado a você e toda a família que ouve a gente aí na Vila Centenário. Um abraço para você, uma boa noite para você e pra família toda aí. Que Deus abençoe vocês aí da Vila Centenário, tá bom? Olá, 18 horas 13 minutinhos e eu vou atender meu grande amigo, né? Meu amigão também que tá ouvindo a gente lá no bairro... meu filho, Jardim Pedro Costa, claro, tamo lá, tá o nosso amigo Tony Tonelado. Alô, Tony, como é que você tá aí? Tudo certo por aí, Tony? Tony tá lá na sintonia da gente, tá ouvindo a gente, né? Gente que ouve a gente que acompanha a gente todo dia também, é o homem no suco, é o homem que prepara o melhor suco, é o suco natural, né? O suco, como vocês dizem, não é, como vocês dizem, não é, como é que eles falam, não é genérico, não, é original. Ele que faz o suco original lá no Jardim Pedro Costa, tá bom? Se você quiser tomar um suco engelado, bom demais da conta, né, Tony? Meu filho, é isso aí, né? O Tony tá lá ouvindo a gente. Tá, tá no bar, onde você tá? Já levou o suco aí? já levou o suco, né? O Tony ligou pra gente, ele quer ouvir aqui com o Felipe Falcão, né? Cadê ela? E manda aí também pra esposa Tatiane, para o filho Joãozinho, para todos os amigos. E Palini, a família Palini. Família Palini também. O nosso grande amigo e ouvinte também, o Allan Kardec Galhardo. Alô, Allan, como é que você tá aí? Tudo certinho? Então, um abraço pra você. Uma boa noite pro Allan, né? O Allan tá na sintonia. Um abração pro nosso amigo Allan Kardec Galhardo. Oh, Allan! E o Tony oferece pra todo mundo também, pra todos que estão ouvindo aí no bairro do Jardim Pedro Costa, Jardim Santa Rita, e também oferece pro pessoal, a galera do suco lá do bar, né? O bar tá na sintonia da gente lá, o bar do Val. Ô, Val, como é que você tá? Tá bom demais? Ei, Val, que não aguenta beber leite, né, Val? É isso aí, tá? Um abraço pro Val também que tá ouvindo a gente aí, brigadão, viu? E o Tony oferece pra todos aí que estão ouvindo aí no bar, né? Oferece pra todos aí, os grandes amigos que estão curtindo a gente. Pra amigão, um abraço pra você que tá aí, ó, tá falando de nós. É, vocês, meu Deus, você aí, viu? Um abraço pra você, meu amigo, tudo de bom, que Deus abençoe você e toda a família também, tá? Uma boa noite pra vocês aí. Toma bastante suco, que hoje tem suco do que tem hoje? Suco de carambola, né? O suco de carambola hoje com cana é a receita do Tony. Já levou pra lá, Tony? Tá tudo aí já? Então tá beleza pura. Vamos lá então, atendendo o Tony, né? Então lembrando que hoje é suco de carambola com cana. É uma delícia, tá todo mundo já tomando suco lá, porque começou mais cedo hoje, começou às 3, né? Às 15 horas. Então tá terminando já, tá por aí, né? É isso aí. Então, um abração pra vocês, Tony. Obrigado pela sintonia, obrigado pela audiência. Uma boa noite pra você, meu amigo. E vamos ouvir então com o Felipe Falcão. Cadê ela? 18h14.

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Chapim, é nóis de novo, é nóis outra vez por aqui, 18 horas e 25 minutinhos, é o programa Coração Sertanejo, aqui só toca modão, né? Aqui a alegria não para, e a sua companhia é especial, ô coisa boa, né? Olha, falar em especial, eu quero mandar um grande abraço também, né, pro nosso grande amigo, e tá lá em São Paulo, hein? É, lá no, em Suzano, da grande São Paulo, isso mesmo, né? O nosso amigo Antônio Delfino. Alô, Antônio, como é que você tá aí? Tudo bem? Tudo certinho por aí, meu amigo? Meu amigão, tudo beleza por aí? Então tá bom, um abraço pro nosso amigo Antônio Delfino, sumiu, né? Sumiu, voltou agora, tá certinho, tá tudo bem por aí, né? Então tá bom. Um grande abraço pra você, meu amigo, prazer, hein? Você ter ligado pra gente, né? Mandar um zap, né? A gente agradece pela preferência aí, tá? Agradece pela audiência. A você, meu grande amigão, que está aí em São Paulo, aí na, em Suzano, da grande São Paulo, né? Ele mesmo, Antônio Delfino, hein? Um abração pra você, meu amigo, tudo de bom, que Deus abençoe você e a família toda aí, tá? Um grande abraço ao nosso grande amigo Antônio Delfino, lá de Suzano, da Grande São Paulo. Obrigadão, viu? Opa, um abraço, meu amigo. Não some não, viu? É, manda um zap pra nós que a gente agradece. A gente gosta, né? É, a gente fica mais contente. Fiquei contente. Faz tempo que o Nuno ele mandava o zap pra nós. Fiquei muito contente por ter tê-lo aqui com nós, aqui, né? Que, voltando aqui, como se ouvindo a gente. Pensei que ele não tava ouvindo mais ainda, né? Mas tá bom, um abraço. Então, Antônio Delfino aí da Grande São Paulo, né? Suzano, da Grande São Paulo, né? Obrigadão, viu? Olha, 18 horas 27 minutinhos. É o programa Coração Sertanejo, que vai até as 19 horas com a boa música sertaneja. Você que é ouvinte do Coração Sertanejo, não desliga o rádio não, viu? Porque daqui a pouquinho tem mais modão, viu? É. E se você quiser ouvir um modão de qualidade, meu amigo, então ligue. Ligue já, viu? 3651-4444. A gente vai tocar pra você, tá bom? Vai ser um prazer ter a sua companhia junto com a gente, você ouvindo o programa e ouvindo o modão que você quer, tá bom? Ou senão você manda um zap, porque hoje tá muito, muito mais fácil. Hoje a comunicação aí tá fácil, né? Tá fácil, fácil demais, né? Olha, 18 horas 27 minutos e 28 minutinhos, né? Eu quero mandar um abração também, mandando um abraço para todo o pessoal que tá vindo a gente. Sabe aonde? Sabe aonde, meu amigo? Lá no Hélio Vergueiro Leite, no Jardim Hélio Vergueiro Leite, tá o nosso grande amigo também, o Antônio Alencar, né? Antônio, como é que você tá por aí? Tudo bem? Tudo certinho por aí? O Antônio Alencar, ele é ouvinte nosso também, ouvinte de todo dia acompanhando a gente. Obrigadão, viu? É Antônio Alencar, o Toninho, é o Toninho. Alô, Toninho, como é que você tá? Tudo bem, hein? Então tá bom, um grande abraço a você, meu amigo, que Deus abençoe você e a família toda aí, viu? Tudo de bom pra você, viu, amigo? Um abração pro nosso grande amigão Antônio Alencar, lá do Jardim Hélio Vergueiro Leite. Tá todo mundo ouvindo aí, obrigado, viu? Obrigado pela audiência, você que tá com o radinho ligado, você que tá ouvindo a gente também pelo celular, a gente agradece pela preferência, que você tenha uma ótima noite, que Deus abençoe você e toda a família. Obrigado, meu gente, é um prazer ter você junto com a gente, tá bom? 18h29 e eu aproveito aqui e mando alô também. Quero mandar aquela alô especial a todos os amigos que estão ali no Jardim do Trevo, né? O pessoal que ouve a gente também, todo dia acompanhando a gente. Tá nosso amigo lá, é o Sheila. O Sheila, quero mandar um abraço pro Sheila também. Alô, Sheila, um abração pra você, viu? Que Deus abençoe você também aí, tá? O Sheila e toda a família ouvindo a gente. Também lá está o nosso amigo Fioravante, né? Faz tempo que não liga pra nós, né? Também tá a dona Benedita, que é a esposa dele lá, viu? Uma boa noite pra vocês aí, que Deus abençoe vocês também, você e a família toda aí, obrigado pela companhia aí, o Fioravante também, a dona Benedita que tá ouvindo a gente aí no Jardim do Trevo, tem muito mais gente ouvindo a gente por aí, viu? É que a gente não sabe, né? Tem gente que liga pra nós, tem gente que não liga, tem gente que fica só ouvindo, então mano, não sabe quem tá escutando nós. Um abração, meu amigo, são 18 horas 29 minutinhos, relógio que marcando o relógio marca certinho, né? É isso aí, tá? Daqui a pouquinho a gente vai atender a minha grande amiga Olenka Manca, lá do Jardim Brasil. Daqui a pouquinho, viu, Olenka? Daqui a pouquinho eu vou atender você, tá certo?

0: Escola. São 18 horas e 30 minutinhos. A gente vai para o intervalinho comercial, mas daqui a pouco a gente volta aí com mais sucesso, com muito mais modão para você. Vamos lá para o comercial, daqui a pouco nós estamos por cá, né?
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É, gente amiga, 18 horas e 33 minutinhos, estamos de volta, viu? Estamos de volta aqui, é o meu coração, o meu e o seu coração sertanejo, né? Se você gosta dos melhores modões, então, você está no lugar certo, você está na 102,1 Rádio Clube FM, a sua rádio, a rádio da cidade Espírito Santo do Piauí, hein? Levando para você a boa música sertaneja até as 19 horas, aquele sucesso do passado no presente, vale a pena ouvir de novo, né? Olha, 18h33, a gente vai dar sequência por aqui, vamos atender a nossa amiga, né? Olenka Manca, que lá no, está lá no Jardim Brasil. Alô, Olenka, como é que você tá aí? Tudo certo por aí? Opa! É, tá ela e o Alemão. Alemão, Alemão, como é que está? Tudo bem? O Alemão é esposo dela, né? Tá na sintonia aí. Obrigado pela companhia, a nossa grande amiga e ouvinte, Olenka Manca. Ela ligou pra gente, ligou aqui para uns 20 minutinhos. Tá xingando eu já, né? Tá brava com nós já, né? Vamos tocar pra ela, né? É, deixa eu ver aqui, ela pediu pra nós aqui tocar pra ela. Deixa eu ver aqui, é João Mineiro e Marciano, né? É, João. Seu amor ainda é tudo e oferece pro esposo Alemão, né? Claro, tem que ser pra ele primeiro, né? É, pra toda a família Manca e pra todas as amigas dela que estão ouvindo aí, pra todos os ouvintes do coração sertanejo. Olenka, obrigado pela audiência e obrigado pela sintonia, você que acompanha a gente todo dia aí, obrigado pela companhia, tá? Uma boa noite pra você, pro Alemão, pra família toda aí, que Deus abençoe vocês e vamos lá com mais um sucesso, atendendo o pedido da Olenka Manca, lá do Jardim Brasil, com João Mineiro e Marciano, seu amor ainda é tudo. 18 horas e... gente amiga, e 34 minutinhos, né? Claro, 34 minutinhos. Bora lá.

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É, gente, amiga, são 18 horas 46 minutinhos aqui na 102,1 Rádio Grupo FM, a sua rádio, a rádio que toca o seu coração, é a rádio da cidade Espírito Santo do Pinhão, né? Eu tava conversando com o nosso grande amigo Dunga, é o Dunga lá de Itapira, é, da Libarão Atalima Nogueira, né? Isso mesmo, é, tá ligado na gente. O Dunga é o João Baitelo, irmão do Mauro, do Paulão, do Zé, né? Do pessoal lá do Rancho Grande, da Estiva Gerb, né? É, Dunga, daqui a pouquinho tô mandando um modão pra você, Dunga, aguenta só um minutinho, tá bom? É, o Dunga tá na sintonia, né? Obrigadão, viu? Obrigado pela audiência, o nosso amigo Dunga, lá de Itapira. É, olha, 18 horas 46 minutinhos, a hora tá passando, meu amigo, tá voando o trem aqui. Eu quero atender, vou atender minha amiga agora, que faz tempo que não liga pra nós, né? Deixa eu ver aqui, é a Rosana Scanavaca. Rosana, tudo certo por aí? Então tá bom, um grande abraço a Rosana. A Rosana ligou pra mandar o zap pra nós, né? Boa noite, Antônio Carlos, tudo bem? Tudo bem? Quanto tempo? É, faz tempo que não liga pra nós, né? O que tá acontecendo? Acho que, não esqueci que ela tinha esquecido de nós, né? Isso aí, tá? É, falou, não vou ligar o programa, acho que eu não tá gostando do programa mais, né? Mas tá bom, já ligou pra nós. Brigadão, obrigado pela audiência, viu? Brincadeirinha, brigadão pela audiência aí, a nossa grande amiga ouvinte, né? A Rosana Scanavac, tá ligado, né? É isso aí. Ela pediu aqui com o Marcelo Costa, professorinha, né? E oferece aí pro marido Zé Roberto. Alô, Zé Roberto, um abração pra você, amigão. Deus abençoe você, viu? Tudo de bom aí, você que tá ouvindo a gente também. É, eles estão ouvindo a gente lá. Brigadão pela audiência aí, tá? Um grande abraço a vocês também. Uma boa noite, que Deus abençoe vocês, obrigado pela companhia, obrigado pela audiência, vocês que estão ouvindo a gente, a Rosana Scanavac, também o José Roberto, né? José Roberto, que é o esposo dela, e toda a família ouvindo a gente. Rosana, tudo certinho por aí, então, um abração pra vocês, uma boa noite, que Deus abençoe vocês, e vamos lá, atendendo o pedido dela, né? Vamos com o Marcelo Costa, a professorinha, 18 horas e 47 minutinhos e meio aqui na Rádio Clube. Vamos lá com mais este grande sucesso, né? Música.

É, já estamos por cá, 18 horas e 51 minutinhos, faltando 9 minutinhos para as 19 horas, né? É, não vai dar tempo de tocar todas as músicas não hoje, né? É, isso aí tá acumulou aqui, né? Tá lotado o trem, graças a Deus, tá bombando. Ô, gente, amigo, obrigadão pela audiência, tá? Olha, 18h51 por aqui, que ligou pra gente, né? O nosso grande amigo Dunga. O Dunga tá lá em Itapira ouvindo a gente, né? Dunga, obrigado pela audiência aí, viu? Uma boa noite pra você, pra família toda, e obrigado pela sintonia aí. Ele mora ali no Barão Atoliba Nogueira, isso mesmo, é Itapira, né? E eu pedi um modão pra nós aqui. Ô, Dunga, não achei ali, com o outro, acho que tô mandando pra você com Tchão Carreiro e Pardinho, viu? É isso aí, tá? Ele pediu aqui, boiadeiro, punho de aço, e eu vou tá mandando com Tchão Carreiro e Pardinho. Me desculpa que eu não achei com o outro aqui, mas tô mandando isso aqui, me desculpa aí, tá bom? Ele oferece aí para todos que estão ouvindo, né? Oferece também para a família Baitelo lá, o Mauro, é o Paulão, pro Mauro, pro Zé. Quem outro? Tem outro lá que eu esqueci o nome, rapaz. Ixi, mano. Pra família Baitelo, tá ouvindo a gente lá na Estiva Jeb, lá na Fazenda Rancho Grande, né? É isso, tá pertinho da Estiva ali, né? Ele oferece pra todos aí, o Paulão, pra você, viu? Tá bom? E eu também ofereço pro amigo dele, que faz tempo, né? Que são os amigos, né? É, o alemão da Ulenca Manca. Eles são conhecidos, Dunga, o João Baidel lá de Itapira é conhecido do alemão. Então oferece pro alemão também, pra você, viu, alemão? Tá mandando esse modão pra você. Ô, Dunga, obrigado pela companhia, amigão. Grande abraço a você. Ele oferece pra todos que estão ouvindo também, né? Oferece pro Chicão Baitelo, pro Tomate. É, pro João, tem outro João Baitelo também, né? Aqui na cidade, que tem Espírito Santo do Pinhal. Oferece pra todos aí. João, brigadão pela audiência aí. Desculpa alguma coisa que tô meio correndo aqui pra tocar o modão seu, que não vai dar tempo de tocar todas as músicas aqui, mas eu vou tocar a sua música agora, tá bom? Vamos lá então, atendendo o pedido do Dunga, Tchão Carreiro e Pardinho, Boiadeiro, Punho de Aço, em 18 horas 53 minutinhos, aqui na 102,1 Rádio Clube FM, a sua rádio, a rádio que toca o seu coração. É o coração sertanejo, levando muita alegria, levando muita emoção pra quem gosta do grande do sucesso, né? Que gosta de modão, né? Então, bora lá então, 18h53.

amiga, são 18h57, a gente vai embora, né? Quero mandar um abraço pro nosso amigo Vanderlei lá de Itapira. Alô, Vanderlei, um abração pra você, meu amigão. Grande abraço, é o Vanderlei de Itapira. E abraço a você que tá na sintonia da gente, ouvindo em Itapira. Quero mandar um alô também pro nosso amigo Silvio Pouso. Alô, Silvão, um abraço pra você também, tudo de bom. Obrigado pela sintonia, viu? Obrigado pela audiência, você que acompanha a gente aí. Obrigadão pela sintonia, tá? É, e também mandando um alôzão também, que não deu tempo de tocar os modão dele hoje também, que é o nosso amigo, deixa eu ver aqui, um alô também pro nosso amigo João Diniz, lá de Vargem Grande do Sul, né? Obrigadão, viu, João? Um abraço pra você também, viu? Boa noite aí pra você que tá assistindo aí também. O nosso amigo Matheus Belletti. Matheus, não deu tempo de tocar sua música aí, momento, dá um jeito, tá bom? É, obrigado pela audiência, uma boa noite pra você, pra família toda aí que tá ouvindo a gente. Obrigadão pela sintonia, o nosso grande amigo Matheus Belletti. E também o nosso amigo Maciel. Maciel, amigão, um abraço pra você também. Me desculpe aí que não deu tempo de tocar sua música, mas amanhã a gente toca pra você, tá bom? Um abraço pra vocês todos aí, obrigado pela sintonia. E a gente vai embora porque vem aí a voz do Brasil e a gente vai ter que ir embora. Mas amanhã a gente volta, se Deus quiser, tá? Obrigado pela sintonia, obrigado pela audiência, você que esteve junto com a gente até agora. Obrigado, você, meu amigo, minha amiga, você, meu senhor, minha senhora. A você, vovó, que esteve junto com a gente. A você, titio, titia, né? Obrigado de coração mesmo a todos vocês, tá? Um grande abraço a vocês todos aí, uma ótima noite. Fiquem com Deus. Que com ele eu vou, se eu não voltar, com ele estarei. Tchau, tchau, gente, e até amanhã, se Deus nos permitir, estaremos de volta aqui pela Rádio Clube FM 102,1, a rádio da cidade de Espírito Santo do Pinhal. A partir das 17 horas, nós estamos por aqui, tá? Então, tchau, tchau, e até amanhã, se Deus quiser. Uma boa noite a todos aí, obrigado pela sintonia.

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2: Em Brasília, 19 horas. Está no ar a Voz do Brasil. As notícias do governo federal que movimentaram o país no dia de hoje.
3: Olá, boa noite.
2: Boa noite para você que nos acompanha em todo o país.
3: Terça-feira, 11 de agosto de 2026.
2: Vamos aos destaques do dia.
3: Plano da Apex quer diversificar destino das exportações brasileiras.
2: Iniciativa busca apoiar empresas impactadas pelas tarifas impostas pelos Estados Unidos. Luana Karen.
4: Entre os mercados alternativos com parcerias na agência estão Canadá, México, Alemanha, Turquia, África do Sul, China e Índia.
3: IBGE revela que inflação em julho foi de 0,07%.
2: Índice foi menor que o registrado no mês anterior. Márcia Fernandes.
5: O setor de alimentação e bebidas teve queda de 0,67%. A redução veio por influência dos alimentos comprados para consumo em casa.
3: E vamos falar daquelas ligações que não queremos receber.
2: Brasil registra uma média de 305 mil ligações indesejadas por minuto.
3: Saiba como evitar na reportagem de Graziele Bezerra.
6: O Não Me Perturbe é um desses serviços criados para preservar o cidadão das ligações abusivas.
2: Hoje, na apresentação da Voz do Brasil, Luciana Vasconcelos e Luciano Seixas.
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2: A inflação do mês de julho teve um recuo de 0,07%, de acordo com o IPCA, Índice Nacional de Preços ao Consumidor Amplo.
3: O índice é usado para medir a inflação oficial no Brasil. O resultado de julho representa uma variação de 0,09 ponto percentual em relação ao registrado no mês anterior.
2: Os dados foram divulgados hoje pelo IBGE.
5: O resultado ficou abaixo da taxa de junho, com variação de 0,07% e 0,09 ponto percentual abaixo da taxa do mês anterior. Nos 12 meses encerrados em julho, o índice ficou em 4,44%, abaixo dos 4,64% registrados até junho. O maior impacto veio do grupo habitação, puxado pela alta da energia elétrica. Já o setor de alimentação e bebidas teve queda de 0,67%. A redução veio por influência dos alimentos comprados para consumo em casa. Fernando Gonçalves, gerente do IPCA do IBGE, destacou os alimentos que impactaram no resultado da alimentação.
7: A alimentação no domicílio variou menos 1,14%, com influência das quedas do café moído, menos 2,45%, da cenoura, menos 14,41%, da batata inglesa, menos 19,59% e do tomate, com menos 29,09%. Sendo o tomate o principal impacto negativo no resultado do mês, com menos 0,10 ponto percentual.
5: Já o Índice Nacional de Preços ao Consumidor, INPC, ficou em 0,01% em julho. Em junho, ele estava em 0,14%. O INPC é calculado pelo IBGE com base no rendimento de famílias que recebem de 1 a 5 salários mínimos, sendo o chefe assalariado. Já o IPCA é medido com famílias de rendimento monetário entre 1 e 40 salários mínimos. Reportagem Márcia Fernandes.
3: Apoiar empresas brasileiras impactadas pelas tarifas impostas pelos Estados Unidos.
2: É o que pretende a Apex Brasil por meio de um plano lançado hoje.
3: A ideia é pensar estratégias individuais para cada tipo de negócio e diversificar os mercados para exportação.
4: O Plano de Diversificação de Exportações, elaborado pela Apex Brasil, Agência Brasileira de Promoção de Exportações e Investimentos, pretende atender 5.300 empresas estimadas como atingidas pelo tarifaço imposto pelos Estados Unidos. São companhias de setores como alimentos e bebidas, calçados, moda e máquinas e equipamentos. Além do atendimento individual às empresas afetadas, a iniciativa prevê a conexão com compradores internacionais, como explica Laudemir Miller, presidente da Apex Brasil.
8: Nós vamos colocar as empresas brasileiras frente a frente com compradores internacionais do seu produto em mercados alternativos. Nós vamos fazer isso com feiras internacionais, com rodadas de negócios no Brasil. Nós vamos trazer compradores internacionais ao Brasil e também nós vamos ter uma modalidade de apoio direto a empresas um apoio financeiro em determinadas ações para elas se prepararem para a exportação.
4: Estão previstas mais de 300 ações de diversificação de mercados em todo o mundo. Entre os mercados alternativos com parcerias na agência estão Canadá, México, Alemanha, Turquia, África do Sul, China e Índia. De acordo com Laudemir Miller, presidente da Apex Brasil, a agência vai investir 210 milhões de reais para colocar as ações em prática.
8: A gente não tem como meta recuperar nos 12 meses os 210 milhões, o que a gente quer é ampliar o número de mercados que as empresas exportam e ampliar ainda mais as exportações do Brasil.
4: A partir desta quarta-feira, as empresas afetadas pelo tarifaço e interessadas no plano de diversificação de exportações devem se inscrever diretamente na página da Apex na internet, em apexbrasil.com.br. Reportagem Luana Karen.
2: E produtores de cana-de-açúcar da região Nordeste que sofreram prejuízos econômicos por causa da tributação imposta pelos Estados Unidos ou decorrentes de eventos climáticos extremos têm direito a apoio.
3: Foi publicado hoje decreto que regulamenta a concessão do apoio financeiro.
1: Produtores independentes de cana-de-açúcar da região Nordeste, que tiveram prejuízos na safra 2025-2026, poderão solicitar apoio financeiro. O benefício será de R$ 12,00 por tonelada de cana comercializada, com limite total de R$ 270 milhões de reais em recursos. O apoio é destinado a quem comprovar prejuízos causados pela tributação adicional sobre exportações brasileiras pelos Estados Unidos ou por eventos climáticos extremos. A produção considerada deve ter sido entregue entre 1º de agosto de 2025 e 31 de julho de 2026. Para receber, o produtor precisa apresentar à Companhia Nacional de Abastecimento, a CONAB, a documentação que comprove a comercialização e os prejuízos. Os documentos devem ser enviados até 30 de outubro de 2026. O pagamento será feito pela CONAB por PIX, utilizando a chave CPF ou CNPJ do beneficiário, ou por depósito em conta corrente de sua titularidade. Não tem direito produtores que sejam sócios nas usinas, destilarias ou cooperativas que recebem a cana-de-açúcar. As orientações para envio da documentação e a relação dos beneficiários serão divulgadas pela CONAB em seu site, no endereço gov.br/conab. Thaís de Araújo para a Voz do Brasil.
2: Projetos de assistência técnica e extensão rural do semiárido podem ser beneficiados por edital aberto pela Agência Nacional de Assistência Técnica e Extensão Rural, a ANATER, e Ministério do Desenvolvimento Agrário e Agricultura Familiar.
3: São 413 milhões de reais para implementar a adaptação climática na agricultura familiar.
2: Serão selecionados 50 lotes territoriais em 10 estados do semiárido, atingindo mais de 60 mil famílias.
3: A presidente da Agência Nacional de Assistência Técnica e Extensão Rural, Loroana Coutinho, explicou a quem se destina o edital.
9: A gente está falando de agricultores familiares, de povos indígenas, comunidades quilombolas, de assentados e assentadas da reforma agrária, de beneficiários do Programa Nacional do Crédito Fundiário. Então, é uma gama de pessoas que são vinculadas ao Programa Garantia Safra e que agora poderão receber estruturação, poderão receber acompanhamento. Então, não é só assistência técnica e extensão rural, é assistência técnica e extensão rural, mas também estruturação da produção. Então, certamente, a gente vai dinamizar esses 56 territórios com muita ação.
2: O prazo para a inscrição das propostas vai até 31 de agosto e pode ser feita a inscrição pela internet em anater.org/editais-2.
3: Produtores rurais que vão declarar o Imposto Territorial Rural podem fazer de forma mais simples.
2: A novidade deste ano é a opção de quitar o imposto na hora, usando o Pix, cartão ou TED.
3: O prazo de entrega da declaração vai até o dia 30 de setembro.
10: O prazo para a entrega da declaração do Imposto sobre a Propriedade Territorial Rural começou nesta segunda-feira e segue até 30 de setembro de 2026. A novidade este ano é que na versão web para pessoas jurídicas e para proprietários de imóveis rurais com área superior a 100 hectares, o pagamento do tributo pode ser feito por PIX, cartão de crédito, TED ou emissão do documento para pagamento. No sistema é possível preencher, transmitir, retificar e consultar declarações sem a necessidade de instalar programas no computador. O acesso é realizado com autenticação gov.br nos níveis prata ou ouro. Contribuintes que possuem muitos imóveis rurais podem ser importados arquivos contendo múltiplas declarações. Para ter acesso à declaração do Imposto sobre a Propriedade Territorial via web, acesse o endereço serviços.receitafederal.gov.br/login. Lá, o contribuinte deve entrar na conta gov.br, localizar o imóvel e preencher a declaração. Daniele Popov para a Voz do Brasil.
2: O Ministério da Saúde e o Serviço Federal de Processamento de Dados, o SERPRO, anunciaram a nuvem soberana do SUS.
3: E o que isso significa? Que os dados do Sistema Único de Saúde vão ser armazenados em uma única infraestrutura nacional.
11: Pela proposta, informações como históricos médicos, resultados de exames e registros de vacinação passam a ser processados exclusivamente em território nacional. A medida atende a parâmetros da Lei Geral de Proteção de Dados e garante a submissão das bases digitais unicamente à legislação brasileira, como explica o ministro da Saúde, Alexandre Padilha.
12: Todos os mais de 5 bilhões de dados da saúde, da nossa Rede Nacional de Dados de Saúde, passa a ter a segurança, a casa própria, aqui no Brasil, submetido às leis brasileiras, apenas a nenhuma lei de qualquer outro país.
11: O Serviço Federal de Processamento de Dados e o Departamento de Informação e Informática do Sistema Único de Saúde vão administrar a infraestrutura. O presidente do SERPRO, Wilton Mota, disse que, além de maior segurança, a nuvem soberana do SUS vai permitir a ampliação dos serviços digitais na saúde.
13: É consolidar uma infraestrutura robusta, segura e soberana.
11: Com a nuvem soberana do SUS, o Ministério da Saúde espera consolidar a Rede Nacional de Dados em Saúde, onde o paciente terá toda a sua trajetória no SUS em formato digital. Reportagem Nazi Brum.
2: E a gente vai falar agora de uma coisa que irrita muito o brasileiro. São aquelas ligações indesejadas de telemarketing, instituições financeiras.
3: O excesso pode até fazer com que chamadas importantes deixem de ser atendidas.
2: E para ajudar o consumidor a se proteger, existem ferramentas gratuitas que permitem bloquear o telemarketing e identificar quem está por trás de números desconhecidos.
14: O Brasil registra uma média de 305 mil ligações indesejadas por minuto, segundo dados do IDEC, o Instituto de Defesa de Consumidores. O número dá ao país o título de líder global em chamadas abusivas. Desde 2022, a Anatel tem atuado para garantir o direito de quem não quer receber esses tipos de chamadas, que no geral são ofertas de produtos e serviços, pesquisas, pedidos de doações ou cobranças. E mais, muitas vezes são realizadas por robôs.
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14: O Não Me Perturbe é um desses serviços criados para preservar o cidadão das ligações abusivas. Ele é gratuito e permite bloquear chamadas realizadas pelo telemarketing de operadoras de telecomunicações e instituições financeiras participantes. Basta acessar a plataforma www.nãomeperturbe.com.br, realizar o cadastro e selecionar as empresas que você deseja bloquear. Outra alternativa é o Qual Empresa Me Ligou? Caso você receba a chamada de um número desconhecido, é possível acessar o site qualempresameligou.com.br e consultar a qual empresa aquele número está vinculado. A ferramenta permite a localização dos canais oficiais de atendimento da empresa e evita que o usuário caia em golpes.
18: A estudante de psicologia Isabelle Reis se queixa dos constantes incômodos provocados pelas ligações cada vez mais insistentes.
19: Eu recebo muitas ligações pela manhã, muitas ligações pela tarde e agora recentemente eu venho recebendo ligações até pela noite. Então eu não atendo mais ligação, às vezes pode ser até uma pessoa que é conhecida ou alguma coisa urgente, eu não atendo. Assim, meu celular sempre está no mudo, inclusive minha mãe até reclama, às vezes ela me liga ou pessoas da minha vida me ligam e sempre está no silencioso, então se eu não estou com o celular na minha mão, às vezes eu não atendo e às vezes é uma coisa séria.
18: Desde junho de 2024, a Anatel também passou a considerar abusivas as chamadas curtas com duração de até 6 segundos. Desde então, foram realizados mais de 1.200 bloqueios de empresas para a realização de chamadas e quase 40 milhões de reais em multas já foram aplicados. Reportagem Graziele Bezerra.
3: E falamos sobre as ligações indesejadas, muitas vezes feitas para os nossos celulares.
2: Um aparelho que faz parte do dia a dia, sempre ao lado do brasileiro. Por lá a gente faz compras, tem acesso ao banco e aos nossos contatos.
3: Pois então, uma plataforma permite registrar um aparelho celular e emitir alertas em caso de perda, roubo ou furto.
2: É o Celular Seguro, um sistema do Ministério da Justiça e Segurança Pública.
3: A plataforma oferece também a opção de indicar contatos de segurança e comunicar uma ocorrência para bloquear o aparelho de forma simples e rápida.
20: Você sabe como cadastrar o seu telefone na plataforma Celular Seguro? O sistema permite ao usuário registrar o aparelho celular e emitir alertas em caso de roubo, furto ou perda. A plataforma também oferece a opção de indicar pessoas de confiança que vão poder emitir um alerta em nome do usuário caso ele não consiga acessar o sistema. Para usar o Celular Seguro, é necessário fazer o login por meio de uma conta gov.br. O cadastro pode ser realizado pelo aplicativo ou pela versão web da plataforma. Para se cadastrar, basta acessar a plataforma Celular Seguro, escolher a opção Meus Telefones ou Telefones de Confiança e selecionar o aparelho. Depois, basta clicar em Alerta e confirmar o registro. Após a confirmação, será gerado um número de protocolo que pode ser utilizado em eventuais consultas posteriores. A plataforma Celular Seguro também oferece uma ferramenta para consulta de aparelhos usados antes da compra e verificar se determinado aparelho tem registro de roubo, furto ou perda. Para realizar a consulta, basta informar o IMEI, número de identificação único do aparelho celular. O IMEI pode ser consultado nas configurações do aparelho.
2: Priscila Machado, para a Voz do Brasil. Golpistas estão utilizando a logomarca do governo federal para oferecer supostas renegociações.
3: A orientação é não clicar em e-mails, mensagens e links na internet, inclusive em redes sociais.
21: O Ministério da Fazenda alerta para golpes aplicados contra pessoas que procuram renegociar dívidas. Os golpistas utilizam anúncios falsos, e-mails, mensagens e links na internet, inclusive em redes sociais, e usam indevidamente nomes e logomarcas do governo federal para conferir aparência de legitimidade às ofertas. A orientação é ficar atento. A renegociação de dívidas é feita diretamente com as instituições bancárias. O governo não envia links, mensagens digitais ou SMS oferecendo esse tipo de serviço e não mantém sites específicos para renegociação. Por isso, não forneça dados pessoais ou bancários e não faça pagamentos a partir de links recebidos por mensagens ou anúncios. Informações e orientações sobre renegociação de dívidas estão disponíveis no portal oficial do Ministério da Fazenda, no endereço gov.br/fazenda. Em caso de dúvida, procure diretamente a instituição financeira responsável pela dívida e utilize somente canais oficiais. Lucília Araújo, para a Voz do Brasil.
2: Uma aeronave com sensores de alta precisão está sobrevoando Amazônia, Cerrado e Pantanal para medir os gases que causam o efeito estufa.
3: O trabalho é uma parceria entre Brasil e Alemanha.
22: A aeronave, equipada com instrumentos científicos, está fazendo voos no espaço aéreo brasileiro desde o mês passado. O objetivo é medir fluxos e concentrações atmosféricas de dióxido de carbono e metano, dois dos principais gases causadores do efeito estufa. Os voos se concentram na Amazônia, no Pantanal e em parte do Cerrado. O modelo do avião é capaz de voar em uma ampla faixa de altitude, desde 850 metros até 15 mil metros. O pesquisador do Instituto de Física da Universidade de São Paulo, Paulo Artacho, dá os detalhes.
0: O objetivo principal dessa pesquisa é entender melhor as emissões e o processamento atmosférico de um gás de efeito estufa, que é muito importante, que é o metano. Então, o metano é o segundo gás em importância, em relevância, do ponto de vista de gases de efeito estufa logo depois do dióxido de carbono. E a Amazônia e o Pantanal, em particular, todas as áreas alagadas, são fortes emissores de metano.
22: Cerca de 120 pesquisadores de instituições de pesquisa da Alemanha e do Brasil trabalham na coleta de dados. A coordenação é do Instituto Nacional de Pesquisas Espaciais, o INPE, e do Centro Espacial Alemão. Segundo o coordenador da pesquisa, Dirceu Luiz Erdes, os dados vão complementar informações de outros sistemas de observação, validar medições por satélite e aprimorar modelos climáticos.
6: Todos os modelos de IPCC, modelos de clima e tempo, utilizam dados de CO2 e metano. Então, o principal objetivo desse trabalho é validar esses modelos, corrigir o que tiver que corrigir e melhorar as projeções futuras. E também validar os dados satélites. Tem vários satélites hoje, tanto europeus como americanos, japoneses e chineses, que cruzam o nosso território. E eles têm um valor de coleta desses dados. E a ideia desse projeto é coletar os dados in situ, na região, e validar tanto o satélite como os modelos de previsão.
22: A campanha científica deve se estender até meados de setembro. Até lá, serão realizados cerca de 15 voos, tanto durante o dia quanto à noite. Reportagem Luciana Colares de Holanda.
2: Modelo brasileiro de alimentação escolar que une os produtos da agricultura familiar às merendas servidas aos estudantes foi apresentado a uma delegação da Etiópia.
7: Antes de chegar ao prato dos estudantes, a merenda escolar percorre um caminho que começa muito antes da cozinha da escola. É um modelo que une alimentação saudável, agricultura familiar e políticas públicas. Uma experiência brasileira que desperta o interesse de outros países, como a Etiópia. Como lembrou a coordenadora-geral do Programa Nacional de Alimentação Escolar, Karine Santos.
23: O Brasil coopera com muitos países, faz parte da programação dessa missão de receber a delegação da Etiópia, demonstrar como isso é levado a efeito até que esse alimento chegue de fato no prato dos nossos estudantes.
7: A visita integra a parceria de cooperação entre Brasil e Etiópia voltada ao intercâmbio de experiências sobre alimentação escolar. Analista de projetos da Agência Brasileira de Cooperação, Paulo Barbieri, falou como funciona essa cooperação entre os dois países.
24: O Programa de Alimentação Escolar Brasileiro já tem 70 anos, né, de existência e, assim, pelas inovações que o programa traz, os países, eles têm muito interesse em conhecer como ele é organizado, né, como ele é operado.
7: Numa escola do Distrito Federal, a delegação da Etiópia pôde acompanhar o resultado desse trabalho na prática. Parte dos alimentos servidos nas escolas públicas vem diretamente da agricultura familiar. A produção passa pelas cooperativas e segue para as unidades de ensino, como garante o presidente da cooperativa, Anaildo Porfírio da Silva.
25: A nossa cooperativa associação hoje atende 72 escolas, então isso ajuda demais o agricultor.
7: O agricultor familiar José Ailton Alves diz que sente satisfação por ter o seu trabalho reconhecido internacionalmente.
26: A gente se sente honrado e gratificado, porque a gente está vendo que o nosso trabalho está sendo visto.
7: Os alimentos produzidos por agricultores familiares, como José Ailton, chegam a milhões de estudantes, como Otaviana Esteves de Deus, de 11 anos.
27: Muito legal essa hora que a gente reúne todo mundo aqui na mesa para comer, conversar. Um alimento saudável também, muito delicioso.
7: A merendeira Dilma Costa conta que o sucesso é garantido.
1: Hoje é estrogonofe, hoje vai ser uma loucura, eles vão comer assim, sempre repetem, né?
7: A Cooperação Brasil-Etiópia é coordenada pela Agência Brasileira de Cooperação pelo Fundo Nacional de Desenvolvimento da Educação e conta com o suporte de agências das Nações Unidas. Reportagem Cleide Lopes.
3: E essas foram as notícias do governo federal.
2: Fique agora com as notícias do Poder Judiciário e do Congresso Nacional. Uma boa noite.
3: Boa noite para você e até amanhã.
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8: Centro de Estudos Constitucionais do Supremo Tribunal Federal prorroga prazo de inscrições para audiência acadêmica em Belém, no Pará.
9: Relatório do CNJ aponta que medidas protetivas chegam rápido, mas não bastam contra feminicídios.
8: STJ mantém condenação de suposto membro do PCC a mais de 87 anos de prisão.
9: Boa noite, eu sou Arthur Filho.
8: E eu sou Walter Lima.
9: O Centro de Estudos Constitucionais do Supremo Tribunal Federal prorrogou para 16 de agosto o prazo de inscrições para participação na terceira audiência acadêmica regional do projeto O Ensino do Direito Constitucional no Século XXI, Panorama e Perspectivas.
8: O evento será realizado no próximo dia 28 no Instituto de Ciências Jurídicas da Universidade Federal do Pará.
9: As instituições interessadas em fazer exposição oral devem realizar a inscrição por meio de formulário com envio de resumo escrito até 4 mil caracteres.
8: As manifestações devem ter caráter constitucional e poderão abordar um ou mais dos eixos temáticos definidos pelo Centro de Estudos Constitucionais do Supremo Tribunal Federal.
9: Pesquisa apresentada pelo Conselho Nacional de Justiça revela que o sistema de justiça tem concedido com rapidez medidas protetivas de urgência.
8: Mas os dados revelam que ainda é um desafio combater o feminicídio. Fernanda Porto.
10: 53% das medidas protetivas de urgência são concedidas no mesmo dia em que a mulher faz a solicitação. Mas a ação ainda não é suficiente para evitar casos de feminicídios, já que em 57,6% dos casos, as vítimas tinham medidas protetivas vigentes. Os dados são da pesquisa Feminicídio e Medidas Protetivas de Urgência, publicada pelo Conselho Nacional de Justiça. O levantamento foi feito com base em mais de 10 mil inquéritos iniciados e ações penais de primeiro grau ajuizadas entre os anos de 2024 e 2025. Do grupo analisado, 3.449 vítimas, ou seja, duas a cada três mulheres, não tinham medida contra o réu. Já outras 1.669 tinham medida protetiva, o que corresponde a uma a cada três vítimas.
9: Superior Tribunal de Justiça mantém condenação de mais de 87 anos de prisão a suposto integrante do PCC.
8: A decisão é da desembargadora convocada Nilsone de Freitas. Repórter Fátima Uchoa.
12: O réu foi condenado por participação em organização criminosa armada, 5 homicídios qualificados e ocultação de cadáver. Entre as vítimas está uma escrivã da Polícia Civil de São Paulo. Segundo o Ministério Público, o réu é integrante do primeiro comando da capital, o PCC. A defesa pretendia anular a condenação pelo Tribunal do Júri e obter novo julgamento, mas o Tribunal de Justiça de São Paulo negou a apelação, sob o fundamento de que a decisão dos jurados tinha amparo em provas. No STJ, ao analisar o pedido, Nilson Sony de Freitas destacou que o habeas corpus serve para proteger o direito de locomoção diante de ilegalidade ou abuso de poder, não sendo cabível para rediscutir condenações quando não há flagrante ilegalidade.
9: Justiça Federal suspende reintegração de posse em área disputada por assentados e indígenas pataxós na Bahia.
8: Com a decisão, a ordem de reintegração de posse em favor do INCRA fica sem efeito até um novo julgamento, que só deve ocorrer após produção de prova técnica. Sabrine Menezes.
11: No recurso, o MPF sustentou que os direitos territoriais dos povos indígenas são originários e reconhecidos pela Constituição Federal. Com a decisão, o processo de reintegração de posse do lote 77A, localizado no projeto Assentamento Cumuru-Xatiba, em Prado, na Bahia, deve passar por uma nova perícia para verificar se a área faz parte da terra indígena Comexatibá, do povo pataxó. Em caso de confirmação, os assentados têm direito à indenização e à eventual realocação para outro projeto de reforma agrária.
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9: A você, uma boa noite.
8: E até amanhã.
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1: Eu sou Paula Groba.
2: E eu sou Humberto Pinheiro.
1: E estes são os destaques de hoje do Jornal do Senado, que começa agora.
2: Vai à sanção programa de incentivos à produção nacional de fertilizantes.
1: Avança projeto que define implementação do novo piso salarial nacional para médicos e cirurgiões dentistas.
2: Estatuto do Aprendiz segue para plenário com urgência.
1: Boa noite.
2: Boa noite.
1: Apesar de ser uma das maiores potências mundiais de produção de alimentos, o Brasil ainda depende fortemente de fertilizantes importados para manter a produção agrícola.
2: Para reduzir essa dependência, o Senado aprovou hoje e encaminhou para a sanção presidencial o projeto que cria um programa de incentivo à produção nacional de fertilizantes. A proposta busca aumentar a oferta do insumo produzido no país, reduzir os custos para o agronegócio e, com isso, ajudar a baratear a produção de alimentos. A reportagem é de Alexandre Campos.
3: A principal mudança feita pelos deputados federais aprovada pelos senadores é a autorização para o repasse de recursos do orçamento ao BNDES para abrir linha de crédito para investimentos na produção de fertilizantes e matérias-primas, remineralizadores, bioinsumos e biofertilizantes. O dinheiro poderá financiar plantas industriais, atividades de pesquisa e infraestrutura de integração de polos logísticos. Relatora do projeto, a senadora Tereza Cristina, do PP de Mato Grosso do Sul, lembrou que apesar de ser uma potência agrícola, o Brasil continua dependente da importação de fertilizantes.
4: Em 50 anos nós revolucionamos a agricultura e a produção brasileira. E hoje, este ano, a gente deve passar os Estados Unidos como maiores exportadores

0: desastres naturais e para agências reguladoras.
1: Relatora da proposta, a senadora Tereza Cristina defendeu que o instrumento da abertura de crédito seja evitado com mais planejamento. Repórter Raíssa Abreu.
2: A medida provisória aprovada destina 305 milhões de reais ao socorro de vítimas de desastres naturais, como secas e enchentes, em diversos pontos do país. A relatora, senadora Tereza Cristina, do PP de Mato Grosso do Sul, votou pela aprovação da medida, mas reforçou que o crédito extraordinário só deve ser usado em casos excepcionais.
3: Um país que, estação após estação, precisa correr para socorrer aquilo que poderia ter prevenido, não enfrenta um problema de imprevisibilidade, enfrenta um problema de planejamento.
2: A comissão também aprovou um projeto de abertura de crédito de 24 milhões de reais para reforçar o orçamento das agências reguladoras.
0: Médicos e cirurgiões dentistas podem ter piso salarial de mais de 13 mil reais para 20 horas semanais, mas a implementação será gradual ao longo de 3 anos.
1: Foi o que aprovou nesta terça-feira a Comissão de Assuntos Econômicos. Pelo texto aprovado, o piso será implementado em 3 etapas. As informações com a repórter Marcela Cunha.
4: O projeto estabelece piso salarial de R$ 13.662 para médicos e cirurgiões dentistas que trabalham 20 horas por semana. O novo valor de referência vale tanto para o setor público quanto para o privado e deverá ser reajustado anualmente. A proposta também aumenta para 50% o adicional pelo trabalho noturno e mantém nesse percentual a remuneração das horas extras. O texto já havia sido aprovado pela Comissão de Assuntos Econômicos e de Assuntos Sociais, mas recebeu recurso para votação pelo plenário. Foram apresentadas 4 emendas e, por isso, o projeto voltou à CAI. O relator, senador Nelsinho Trade, do PSD do Mato Grosso do Sul, aceitou apenas a emenda que prevê a implantação gradual do novo piso, 40% do valor no primeiro ano, 70% no segundo e 100% a partir do terceiro.
5: A transição confere tempo de adaptação aos empregadores, tanto do setor privado quanto do setor público, e mitiga eventuais impactos negativos sobre o mercado de trabalho.
4: O projeto segue para análise da Comissão de Assuntos Sociais e depois para votação no plenário do Senado.
0: O Senado pode analisar propostas que reduzem o número de dias letivos nos calendários escolares.
1: As ideias foram apresentadas por cidadãos e serão analisadas pela Comissão de Direitos Humanos e Legislação Participativa. Se aprovadas, poderão ser transformadas em projetos de lei. Repórter Herman Kulitz.
6: As iniciativas foram apresentadas por cidadãos pelo portal E-Cidadania. Como receberam mais de 20 mil apoios, se tornaram sugestões e legislativas. Agora, a Comissão de Direitos Humanos e Legislação Participativa vai decidir se elas serão transformadas em projeto de lei. André Camargo, autor de uma das propostas, explicou que antigamente o calendário escolar era de 180 dias e não vê prejuízo no retorno a essa quantidade.
7: As 800 horas vão permanecer, né? A carga horária de trabalho vai se manter. O que vai diminuir é a quantidade de dias letivos, para a gente poder se organizar, se reorganizar e tentar ver uma nova saída.
6: Os autores alegam benefícios tanto para os professores, favorecendo a formação continuada e a melhora na qualidade de vida no trabalho, quanto para os alunos, que poderão ter um ano letivo mais dinâmico e focado em um ensino mais eficiente, podendo até diminuir a evasão escolar.
0: E avançou no Senado o Estatuto do Aprendiz, novo marco legal para programas de aprendizagem com regras de contratação de adolescentes e jovens entre 14 e 24 anos, além de pessoas com deficiência em qualquer idade.
1: O texto aprovado pela Comissão de Assuntos Sociais, sem modificações, seguiu com pedido de urgência para votação no plenário do Senado. Repórter Marcela Diniz.
8: O contrato terá duração de 2 anos, podendo ser prorrogado por mais um, e a jornada poderá chegar a 8 horas diárias para quem já concluiu a educação básica. A proposta garante direitos como vale-transporte, férias no mesmo período do recesso escolar para menores de 18 anos e estabilidade para gestantes. O texto mantém a obrigatoriedade de contratação de aprendizes por empresas de médio e grande porte nos mesmos percentuais de hoje, mínimo de 5 e máximo.

0: máximo de 15%, de acordo com o número de trabalhadores. Micro e pequenos negócios continuarão com contratação facultativa. Para quem não cumprir a cota, o texto prevê multa de R$3.000 por aprendiz não contratado. Em caso de reincidência ou embaraço à fiscalização, o valor dobra. O texto aprovado pelos senadores é o mesmo que veio da Câmara. 5 emendas de plenário foram rejeitadas na Comissão de Assuntos Sociais, entre elas, a que transferia para a negociação coletiva regras sobre aprendizagem. O senador Flávio Arnes, do PSB paranaense, lembrou que já existe decisão do STF proibindo esse tipo de acordo quando o que está em questão são direitos de adolescentes.
1: Não se pode discutir mais vagas ou menos vagas. E já existe o tema 1046, que afastou expressamente das políticas de inclusão de aprendizes a negociação coletiva. A empresa pode alocar aprendizes em outros tomadores de serviço, públicos ou privados. Então, várias alternativas foram criadas para se ultrapassar o problema de, eventualmente, uma empresa não poder contratar.
0: A aprovação no Senado é o último passo da análise da proposta no Congresso, mas para virar lei, ela ainda precisa ser sancionada pelo presidente da República.
2: E o senador Paulo Paim, do PT do Rio Grande do Sul, reafirmou o apoio à redução da jornada para 40 horas semanais, sem redução de salário. Segundo ele, mais de 80% dos brasileiros apoiam o fim da escala 6x1.
3: Paim também citou estudos que apontam a possibilidade de criação de 4,5 milhões de novos empregos com a medida. Destacar que a proposta já recebeu o aval dos deputados, o senador defendeu que a PEC seja colocada em votação no Senado.
4: Não estamos diante de uma pauta de esquerda ou de direita, de centro ou do governo ou da oposição. Estamos diante de uma pauta dos brasileiros, das famílias brasileiras.
3: Edição de Paula Groba e trabalhos técnicos de Eliseu Caires. O Jornal do Senado fica por aqui. Acompanhe agora as notícias da Câmara dos Deputados. Boa noite.
2: Boa noite e até amanhã.
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6: Comissões declaram nulo casamento de menores de 16 anos de idade.
7: Propostas aumentam o acesso da população às canetas emagrecedoras.
6: Lei votada pelos parlamentares amplia o uso do FGTS por filantrópicas.
7: Boa noite. Uma nova lei mantém até 2030 a autorização para que instituições filantrópicas de saúde utilizem recursos do FGTS, a partir de projeto que passou pela análise dos deputados. Quem explica é a repórter Maria Neves.
8: Já está em vigor a lei que prorroga até 2030 o prazo para que hospitais filantrópicos utilizem recursos do Fundo de Garantia do Tempo de Serviço, o FGTS. Entre 2019 e 2022, a legislação permitia a essas instituições de saúde sem fins lucrativos aplicarem verbas do FGTS, mas a autorização não foi prorrogada. A norma sancionada agora foi apresentada pelo deputado Paulo Pimenta, do PT do Rio Grande do Sul, ainda este ano. O parlamentar apenas recuperou o texto de uma medida provisória do Executivo, que perdeu a validade porque não foi votada pelo Congresso. Ao defender a aprovação do então projeto de lei no plenário da Câmara, o deputado Pompeu de Matos, do PDT do Rio Grande do Sul, ressaltou que a proposta vai beneficiar especialmente as Santas Casas.
9: É uma retomada de uma possibilidade que tinham as Santas Casas de se socorrer do Fundo de Garantia por Tempo de Serviço para suprir as dívidas que têm de financiamento. Segundo consta, a própria Santa Casas já declararam que há uma dívida em torno de 10 bilhões e existe recurso no Fundo de Garantia destas Santas Casas que pode ser lançado mão.
8: O governo estima que a utilização de verbas do FGTS pode reduzir os encargos financeiros das entidades filantrópicas de patamares próximos a 18% ao ano para cerca de 12% ao ano. Para serem consideradas filantrópicas, as instituições devem destinar pelo menos 60% dos atendimentos ao Sistema Único de Saúde, de forma forma gratuita para a população. Os empréstimos com recursos do Fundo de Garantia vão beneficiar também instituições sem fins lucrativos que atuem no campo para auxiliar pessoas com deficiência e que participem de forma complementar do SUS. Na Câmara, o texto foi aprovado em 7 de julho e logo em seguida, no dia 15 do mesmo mês, os senadores também acolheram o projeto. Da Rádio Câmara de Brasília, Maria Neves.
10: Projeto de Ribamar Silva, do Podemos de São Paulo, atualiza as regras de rotulagem de alimentos. A proposta prevê informações nutricionais mais claras e acessíveis para orientar os consumidores na escolha de produtos.
7: De acordo com o texto de Ribamar Silva, a regulamentação deve estabelecer critérios para destacar o teor de açúcares, sódios, gorduras e outros componentes de interesse para a saúde. O projeto também prevê recursos de acessibilidade, como o sistema Braille e ferramentas digitais para pessoas com deficiência.
10: Saúde. Projetos em discussão na Câmara querem aumentar acesso da população às chamadas canetas emagrecedoras. A repórter Mônica Tati tem os detalhes.
11: 60% dos brasileiros estão obesos ou acima do peso, segundo dados divulgados pelo Ministério da Saúde. Dessas pessoas, um quarto já é considerada obesa. A obesidade geralmente acarreta doenças crônicas, como hipertensão, diabetes e problemas cardiovasculares. São necessárias várias medidas para evitar a condição, como boa alimentação e a prática de exercícios físicos. Mas o uso de substâncias presentes nas chamadas canetas emagrecedoras tem se mostrado eficaz para reduzir o peso corporal e ajudar no controle da obesidade. Para tentar controlar os danos, deputados apresentaram projetos para aumentar o acesso da população a esse tipo de tratamento. O deputado Mário Eringer, do PDT de Minas Gerais, apresentou o projeto de lei que declara de interesse público os medicamentos Monjaro e Zepbound, que utilizam como princípio ativo a tirzepatida. A medida permite que o governo utilize o mecanismo de licença compulsória da propriedade industrial, popularmente conhecido como quebra de patente.
12: A quebra da patente propicia que outras empresas, aumenta a concorrência, possam fabricar esse medicamento, a tirzepatida, e atingir o maior número de pessoas, porque haverá com certeza uma redução do preço. Hoje, o preço do Monjaro e do Zepbound é muito caro, impossibilita qualquer pessoa de classe média, média alta até, de usar esse medicamento, porque o preço é muito alto. E os benefícios são tão grandes que isso é vantagem para a saúde pública de uma maneira geral.
11: Já o deputado Damião Feliciano, do União da Paraíba, apresentou o projeto que exige a oferta de liraglutida, que tem o nome comercial de Saxenda, e a semaglutida, conhecida por Wegov ou Ozempic, pelo SUS, o Sistema Único de Saúde. Segundo Damião Feliciano, esses dois medicamentos são reconhecidos mundialmente como eficazes no tratamento da obesidade, mas o preço é uma barreira para a população mais carente. Segundo a Anvisa, a liraglutida auxilia no controle crônico de peso em associação a uma dieta baixa em calorias e ao aumento de exercícios físicos. A semaglutida, por sua vez, é mais uma opção para o tratamento do diabetes mellitus tipo 2. Os projetos que pretendem facilitar o acesso da população às canetas emagrecedoras estão em diferentes fases de apreciação na Câmara dos Deputados. Da Rádio Câmara de Brasília, Mônica Tati.
10: Trabalho.
7: Sidney Leite, do PSD do Amazonas, pondera que o texto da PEC do fim da escala 6x1 deve contemplar os interesses tanto dos empresários quanto dos trabalhadores. Ele afirma que a redução da jornada vai garantir mais tempo de convivência familiar para os brasileiros.
13: É importante que se compreenda que nós temos um segmento para quem empreende nesse país, o comércio e os serviços. Há necessidade que nesse relatório que nós vamos aprovar, contemple esses setores. São setores que muitas vezes não conseguem manter o trabalhador na formalidade, tendo em vista os altos custos dos encargos sociais. Mas isso não deve ser fator para que aqui no Parlamento nós possamos avançar e dar fim a essa escala e que homens e mulheres possam ter o direito de conviver com a família, direito ao lazer, direito ao estudo e, com isso, ter uma qualidade de vida melhor.
10: Sidney Leite lembra que a escala 5x2 já existe em áreas como o serviço público, o setor financeiro e parte da indústria. O parlamentar acredita que o fim da escala 6x1 vai contribuir para a redução do adoecimento dos trabalhadores e para o aumento da produtividade no ambiente profissional.
5: Economia.
7: Luiz Erondino, do PSOL de São Paulo, é uma das autoras do projeto que cria o Sistema Nacional de Transparência e Monitoramento de Preços de Combustíveis. A proposta prevê um portal público para consulta em tempo real dos preços praticados em postos de todo o país.
10: Luiz Erondino espera que distribuidoras e revendedores informem à ANP dados sobre preços, custos e volumes comercializados. Ela acrescenta que o texto estabelece mecanismos para identificar variações abusivas de preços, além de estabelecer sanções administrativas.
5: Ciência e tecnologia.
7: Lucas Ramos, SB de Pernambuco, propõe discutir a criação da CID Digital, uma contribuição sobre as receitas obtidas por plataformas digitais com a prestação ou intermediação de serviços. A medida busca estabelecer uma nova forma de tributação para o setor.
10: Lucas Ramos destaca que a proposta divide opiniões e que, por isso, precisa ser debatida. Enquanto os defensores apontam a necessidade de ampliar a tributação, empresas afirmam que já recolhem diferentes impostos e alertam para o risco de aumento de custo e repasse ao consumidor.
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5: Direitos Humanos.
7: A Câmara aprovou o projeto que declara nulo o casamento de menores de 16 anos de idade. A repórter Paula Bittar acompanhou a votação.
15: A Comissão de Constituição e Justiça da Câmara aprovou uma proposta que declara a nulidade em qualquer caso do casamento de pessoas que não atingiram 16 anos de idade, a chamada idade núbil. O texto aprovado exclui artigos do Código Civil que prevêem a possibilidade de casamento antes da idade núbil, como em caso de gravidez, ou estabelecem regras e prazos para confirmação ou anulação desses casamentos. A relatora na CCJ, a deputada Ana Paula Lima, do PT de Santa Catarina, apresentou um parecer favorável a esse projeto da deputada Laura Carneiro, do PSD do Rio de Janeiro, mas rejeitou um outro do deputado Dr. Fernando Máximo, do PL de Rondônia, que pretendia facilitar o casamento de quem atingiu 16 anos com a assinatura de um dos pais ou responsáveis. Atualmente, a lei exige a assinatura de ambos os pais ou representantes legais nesses casos. Ana Paula Lima também destacou que a vedação do casamento de menores de 16 anos encontra respaldo constitucional na proteção à infância e à juventude.
16: A aprovação do meu parecer pela Comissão de Constituição e Justiça torna nulo o casamento antes dos 16 anos. Não é só um detalhe jurídico, é a Câmara Federal dizendo com todas as letras que esse tipo de casamento nunca deveria ter existido. Uma criança e adolescente ser empurrada para dentro de um casamento significa abandono escolar, gravidez precoce e muitas vezes violência escondida dentro de casa. Fecharmos as brechas que ainda restam na nossa legislação é proteger meninas que sozinhas não teriam como se defender.
15: A proposta que declara a nulidade em qualquer caso do casamento de pessoas que não atingiram 16 anos de idade já pode seguir para análise do Senado, a menos que haja recurso para votação antes pelo plenário da Câmara. Da Rádio Câmara, de Brasília, Paula Bittar.
5: Transportes.
10: Júlio Lopes, do PP do Rio de Janeiro, apoia projeto que estabelece o transporte público gratuito como direito universal no país. Na opinião do parlamentar, a tarifa zero estimula o comércio e já é uma realidade bem-sucedida em diversas cidades.
17: Essa é uma ideia disruptiva, uma ideia nova, uma ideia importante, porque muitos países do mundo já estão começando essas experiências, assim como no Brasil. Nós já temos várias cidades no Brasil, mais de 14 cidades brasileiras, onde o transporte é gratuito e gera um movimento enorme na economia. Porque você usa o transporte não só para ir trabalhar, mas também para se divertir, para ir cuidar da sua saúde, para cuidar da vida médica, clínica dos seus filhos também. Enfim, o transporte gratuito gera um movimento enorme na economia.
7: Júlio Lopes reconhece os desafios para garantir o financiamento da medida, mas acredita que a criação de fontes permanentes de recursos e o uso de matrizes energéticas mais baratas, como o gás natural, podem garantir a mobilidade gratuita sem distinção de segmentos da população.
10: Proposta de Chico Alencar, do PSOL do Rio de Janeiro, prevê passe livre em todos os transportes públicos do país para pessoas com deficiência e doenças crônicas. A ideia, segundo o deputado, é garantir mobilidade e ampliar o acesso a um direito básico.
7: Chico Alencar lembra que pessoas com deficiência e doenças crônicas enfrentam limitações específicas e que, por isso, precisam de tratamento diferenciado no acesso ao transporte. Ele acrescenta ainda que é dever do poder público atender ao interesse coletivo e garantir a inclusão.
18: Então, esse passe livre em todos os transportes coletivos para o portador de doença crônica ou de deficiência é, na verdade, o cumprimento de um direito que a gente quer ver assegurado. É bom lembrar que os serviços de transporte público são uma concessão do poder público e as empresas concessionárias têm que se submeter à legislação mais geral, que é, por definição, voltada para o bem comum.
5: Desenvolvimento regional.
10: Dorinaldo Malafaia, do PDT do Amapá, é relator de projeto que concede a Macapá o título de Capital Nacional do Meio do Mundo. A proposta destaca que a cidade é a única capital brasileira cotada pela linha do Equador, onde o equinócio pode ser observado duas vezes ao ano em março e setembro.
7: Dorinaldo Malafaia deu parecer favorável à iniciativa, ressaltando a importância do reconhecimento para a identidade local. Ele aponta que a homenagem pode fortalecer o turismo de Macapá por valorizar atrações ligadas à linha do Equador, como o Parque Meio do Mundo.
10: Projeto de Márcio Neiser, do Solidariedade, transforma o festejo do Santuário Diocesano Nossa Senhora do Coco da Aparecida, em Loreto, no Maranhão, em manifestação da cultura nacional. A celebração é realizada anualmente entre os dias 6 e 15 de agosto.
7: De acordo com Márcio Neiser, o festejo reúne milhares de romeiros de diferentes regiões do país e representa uma tradição centenária da população maranhense. Na visão do deputado, a proposta valoriza o patrimônio cultural e incentiva o turismo e o desenvolvimento local.
5: Comissões.
10: Rui Carneiro, do Podemos da Paraíba, apresentou projeto que institui a Política Nacional de Integridade Pública e Governança Preventiva. O deputado explica que a proposta fortalece os mecanismos de prevenção de irregularidades, transparência e eficiência na administração pública.
7: Entre as medidas previstas no projeto de Rui Carneiro estão a obrigatoriedade de programas de integridade nos órgãos públicos, com códigos de ética, canais de denúncia e capacitação de servidores. Órgão destinado a produzir inteligência, identificar riscos e apoiar os órgãos de controle.
5: Justiça.
10: Projeto de Beto Pereira, do Republicanos de Mato Grosso do Sul, define os critérios para caracterizar o notável saber jurídico exigido para a indicação de ministros dos tribunais superiores e desembargadores. Entre os parâmetros sugeridos estão atuação no magistério e produção científica.
7: Beto Pereira também defende que a titulação de doutor em direito e o recebimento de premiações na área jurídica sejam considerados para as nomeações. Na visão dele, a medida dá mais objetividade ao conceito previsto na Constituição e reduz interpretações subjetivas no processo de indicação.
5: Segurança.
10: Sancionadas pelo Poder Executivo, propostas discutidas na Câmara ampliam a proteção às mulheres.
7: Deputadas apontam avanços com as novas leis do Pix Pensão e de divulgação do PIG 180, segundo ressalta o repórter José Carlos Oliveira.
19: Deputadas participaram da cerimônia de sanção das novas leis do Pix Pensão e de divulgação do PIG 180. Mata e apontaram avanços no Pacto Nacional dos Três Poderes contra o Feminicídio. A lei que obriga o poder público a divulgar o telefone exclusivo de denúncia de violência contra a mulher em locais públicos e privados de grande circulação surgiu de proposta da deputada Laura Carneiro, do PSD do Rio de Janeiro. Relator do texto na Câmara, a deputada Camila Cara, do PT do Mato Grosso do Sul, destacou os esforços de fortalecimento do Ligue 180, criado em 2005.
20: Que o 180 tinha sofrido um completo desmonte. As mulheres ligavam e eram encaminhadas para qualquer lugar e eram muitas vezes revitimadas. Quando a deputada Laura faz esse projeto para que os estados divulguem o 180, é uma maneira da gente estar ampliando e garantindo que ele funcione.
19: Já a lei do chamado Pix Pensão altera o Código de Processo Civil para instituir a transferência automática de pensão alimentícia. O texto surgiu de proposta da deputada Tabata Amaral, do PSB de São Paulo, com a intenção de reverter o atual quadro de 650 mil processos judiciais por falta de pagamento de pensão alimentícia, muitos deles relativos a homens de classes média.
21: São 11 milhões de mães solo no nosso Brasil. Quase 2 milhões de crianças que não têm o nome do pai na certidão de nascimento. E aquilo que a gente tem para a CLT, para o assalariado, que é o desconto da pensão, a gente vai ter para todo mundo com essa lei. Pode ser MEI, pode ser autônomo, pode estar de emprego, pode ser empresário, pode estar na informalidade, deve uma pensão alimentícia, tem filho, vai ter que ter o depósito na conta da mãe certinho.
19: Da Rádio Câmara de Brasília, José Carlos Oliveira.
10: Projeto de Alexandre Guimarães, do MDB do Tocantins, cria a Política Nacional de Prevenção e Enfrentamento à Violência de Gênero no Ambiente Digital. Segundo o autor, o objetivo é estabelecer medidas que protejam as vítimas e responsabilizem os autores de crimes cometidos na internet.
7: Entre as medidas previstas no projeto de Alexandre Guimarães estão a criação de canais para denúncias e a remoção de conteúdos ilícitos. O texto também estabelece regras para provedores e ações de educação digital e prevenção contra o uso ilegal da inteligência artificial.
10: Termina agora o Jornal Câmara dos Deputados, produzido pela Rádio Câmara, com trabalhos técnicos de Everson Urani e apresentação de Márcio Aquiles Tardi e José Carlos Andrade. Uma ótima noite para você.
7: Boa noite, a Voz do Brasil volta amanhã.
22: O Senado Federal, nós cumprimos integralmente o que estava pautado pela Secretaria-Geral da Mesa e anunciado.
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1: 20 horas e 2 minutos. 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

0: 21 horas e 2 minutos.
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